0: Desenrola Brasil.
1: Quase R$1 bilhão já foram renegociados em uma semana de lançamento do programa.
0: Brasileiros podem conseguir descontos de até 90% nas dívidas do cartão de crédito, cheque especial ou crédito pessoal. Natália Koslick.
2: O novo Desenrola tem previsão de duração de 90 dias. O foco do programa são consumidores que ganham até 5 salários mínimos, o equivalente a R$8.105.
1: E ainda acesso à internet ampliado.
0: 3.800 unidades básicas de saúde serão conectadas, o que vai aumentar a oferta do Telesaúde pelo SUS.
1: A medida vai fortalecer atendimento de quem vive em áreas com menor acesso a especialistas e serviços médicos. Pablo Mundim.
3: Com a conexão, os profissionais de saúde passam a usar prontuários eletrônicos, exames digitais, trocas de informações em tempo real e teleconsultas com especialistas.
0: E você vai ouvir também homenagem aos mais de 700 mil mortos de Covid no Brasil.
1: O presidente Lula institui 12 de março como dia em memória as vítimas do vírus no país.
4: Nós precisamos ter consciência que isso aqui é mais forte do que muitas guerras que aconteceram no mundo.
0: Hoje, na apresentação da Voz do Brasil, Mariana Jungmann e Nazi Brum.
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0: Em março de 2020, os estados começavam a se preparar para entrar em quarentena. A Covid-19 chegava ao Brasil.
1: No dia 12 de março, o Brasil registrou a primeira morte da doença.
0: E para lembrar esse período, quando o país registrou mais de 700 mil mortes pela doença, o presidente Lula sancionou hoje o Dia Nacional em Memória das Vítimas da Covid-19, o dia 12 de março.
1: A repórter Graziele Bezerra está no Palácio do Planalto e acompanhou esse evento. Ela fala com a gente agora ao vivo. Boa noite, Graziele.
5: Oi, Mariana, boa noite para você também, boa noite para o Nazi, boa noite para o ouvinte da Voz do Brasil. Para falar sobre esse assunto, a gente vai contar um pouquinho da história da aposentada Norma Ferraz, que seguiu todos os protocolos exigidos pela Organização Mundial da Saúde na época da pandemia de Covid-19. Isolamento, uso de máscaras e higienização das mãos. Mas a esperança da imunização não chegou a tempo de salvar o filho dela, o Diego, de 39 anos. Então, em fevereiro de 2021, após uma semana de internação, ele morreu em um hospital em Rio Branco, no Acre.
6: Ele dizendo para mim: mãe, quinta-feira eu tô indo para casa já, se Deus quiser, eu tô aqui só para tomar o remédio direitinho. Isso dói até hoje, porque eu pergunto para ele às vezes: qual quinta-feira, meu filho, que você vai voltar? Porque você não cumpriu, você falou que ia voltar e não voltou.
5: Pois é, e hoje, nesta segunda-feira, o presidente Lula sancionou uma lei que elegeu 12 de março para lembrar os mais de 700 mil brasileiros que morreram, então, aí de Covid-19 no país, a exemplo do Diego, de 39 anos. A data registra a morte da diarista Rosana Aparecida Urbano, que foi a primeira vítima do coronavírus no Brasil. O ministro da Saúde, Alexandre Padilha, diz que relembrar as vítimas é também evitar que novos casos de negligência aconteçam.
7: Na saúde, a gente fala que a memória tem dois papéis fundamentais. Primeiro, acolher o sofrimento, apoiar o sofrimento, poder lidar com esse sofrimento. Mas, sobretudo, o papel da memória é para que a sociedade como um todo nunca mais permita que se repita o que aconteceu durante a condução da pandemia da Covid-19 no nosso país.
5: Para o presidente Lula, a data servirá também para trazer justiça às vítimas.
4: E nós precisamos ter consciência que isso aqui é mais forte do que muitas guerras que aconteceram no mundo. Um dia nós mudaremos esse mundo e a ignorância não vai prevalecer em lugar nenhum. E a justiça será feita.
5: Bom, a partir da próxima semana será realizada uma exposição itinerante que vai percorrer várias capitais brasileiras com obras de artistas que relembram aí a emergência sanitária enfrentada no período da pandemia. Uma réplica foi instalada aqui no Palácio do Planalto. Essa réplica retrata os nomes, idade, também estados das pessoas, a origem das pessoas mortas pela Covid-19. Eu volto com vocês, Mariana e Nazi.
0: Obrigado, Graziele, pelas informações.
1: E o ministro da Saúde, Alexandre Padilha, reforçou hoje que nenhum dos casos de hantavírus registrados no Brasil esse ano foi transmitido de um ser humano para o outro.
0: Ele disse que o hantavírus já é conhecido e que os casos do Brasil estão dentro do padrão dos últimos anos, não estando relacionados.

0: Clube tá bom demais. Danilo e Davi, não mexe nas minhas gavetas. 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Que sequência, hein? 8h48. Ótima manhã. Tá chegando o nosso primeiro giro de notícias.
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0: 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Começando aqui com tempo e temperatura, tempo nublado em nossa região, 22 graus. Máxima para hoje será de 27 graus. Temperatura muito gostosa hoje, a mínima de 18 graus. De acordo com o site Clima Tempo, não há previsão de chuvas para essa terça-feira. Umidade relativa do ar de 83%, ventos a 6 km por hora. 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Deixa eu pegar aqui, abrindo aqui o nosso Instagram. Minas Gerais registra a primeira morte por antivírus em 2026. Vítima teve contato com roedores em lavoura. A Secretaria de Saúde de Minas Gerais confirmou a primeira morte por antivírus no estado neste ano. O paciente era um homem de 46 anos, morador de Carmo do Paranaíba, no Alto Paranaíba. Segundo a SESMG, ele tinha histórico de contato com roedores silvestres em área de lavoura. A secretaria informou que o caso foi notificado em fevereiro e confirmado pela Fundação Ezequiel Dias. A pasta também reforçou que a cepa identificada no Brasil não é transmitida de pessoa para pessoa. De acordo com a SESMG, trata-se de um caso isolado e sem relação com outros registros da doença, incluindo o surto registrado em um navio de cruzeiro no Oceano Atlântico. A secretaria informou ainda que um segundo caso atribuído a Minas Gerais não foi confirmado e pediu ao Ministério da Saúde a correção da informação nos sistemas oficiais. Mais aqui do nosso Instagram, policiais do 11º BPM apreenderam uma pistola calibre .380 com numeração raspada durante uma operação realizada no bairro Colina, após denúncias de disparo de arma de fogo na região. Segundo a PM, durante incursão na rua São Luís, os militares visualizaram um suspeito armado em um estabelecimento apontado como ponto de encontro de pessoas ligadas ao tráfico de drogas. Ao notar a presença policial, o homem tentou fugir pelos fundos do local, mas acabou sendo alcançado pela equipe. Durante as buscas, os policiais localizaram a pistola Taurus cromada, calibre .380, além de 14 munições intactas, escondidas dentro do estabelecimento. O armamento estava com a numeração raspada. O suspeito foi encaminhado à Delegacia de Polícia Civil, juntamente com a arma e as munições apreendidas. A Polícia Militar reforça que ações de combate ao porte ilegal de armas e à criminalidade seguem sendo intensificadas na região. 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Policiais do 11º BPM realizaram uma importante apreensão de drogas no distrito de Rio Preto, em Água Doce do Norte. Durante a ação, os militares localizaram aproximadamente 177 gramas de maconha, além de duas balanças de precisão, materiais utilizados para o embalo de entorpecentes e um aparelho celular. Segundo a PM, a ocorrência teve início após denúncias apontarem a possível comercialização de drogas na região. Durante patrulhamento, o suspeito foi localizado e abordado pelos policiais. Todo o material apreendido foi encaminhado para a Delegacia de Polícia Civil, onde foram adotadas as providências cabíveis. Denúncias anônimas podem ser realizadas pelos telefones 190 e 181. 8h52, giro de notícias com os nossos repórteres. Alice Brito, bom dia.
2: Nos primeiros quatro meses do ano, o preço da cesta básica em Minas aumentou quase 10%. Hoje, o valor da cesta com 13 itens já chega a quase R$ 800, conforme o levantamento do Diese. E essa alta tem explicação. Produzir café, leite, arroz, feijão e tomate, por exemplo, a base da alimentação ficou mais caro. E quando pesa no bolso do produtor rural, o aumento também é sentido pelas donas de casa no supermercado. Repórter Alice Brito.
0: Muito obrigado, Alice Brito. Repórter Alan Passos. Bom dia, Alan. Aquele abraço.
3: Um abraço para você ligado na rede Itaçati. Pra gente falar sobre saúde, especificamente sobre vacinação contra a gripe, que a partir de hoje deve ser ampliada para todos os públicos, para toda a população em Minas, a partir dos 6 meses de idade. Anúncio que foi feito nesta segunda-feira pela Secretaria de Estado de Saúde. Então a gente está falando agora de uma mudança no panorama do cronograma de vacinação contra a gripe aqui no nosso estado. Até então, alguns grupos prioritários, as crianças, os idosos, as gestantes, as puérperas, pessoas que trabalham na área da saúde, nas forças de segurança, no transporte coletivo, etc. Agora não. Passou dos 6 meses de idade, já é recomendado e está disponível a vacina. Os números estavam abaixo da meta, bem abaixo da meta, inclusive, do Ministério da Saúde, e aí está feita a recomendação, que até então o puxão de orelha era para você levar o seu filho, sua filha, comentar aí com o pai, com a mãe, com o avô, com a avó. Agora é para todo mundo, a partir dos 6 meses de idade, a recomendação, o chamado para tomar a vacina contra a gripe, que na prática, sem proteção, é uma doença que pode ter complicações graves e pode até matar. A vacina está aí disponível e é de graça. Dos estúdios da Rádio Itatiaia, em Belo Horizonte, para a rede Itaçati, repórter Alan Passos.
0: Muito obrigado, Alan Passos. Repórter Rodrigo Alves, bom dia.
4: Excelente manhã, com notícia de Soretama. Criança atingida por carro ao correr para a rua. Vídeo mostra o momento do acidente. Uma criança foi atingida por um carro na tarde deste último sábado, dia 9, em Soretama, no norte do estado do Espírito Santo. O acidente foi registrado por câmeras de vídeo monitoramento instaladas em uma residência da região. As imagens mostram o momento em que a criança saiu correndo do quintal de uma casa em direção à rua. Ao atravessar em frente ao imóvel, ela acaba sendo atingida por um veículo que passava pelo local naquele instante. Com o impacto, a criança foi arremessada para a lateral do automóvel. O acidente causou grande susto entre moradores e familiares que presenciaram a cena. Apesar da gravidade da situação, a criança não sofreu ferimentos graves. Com notícia de Soretama, Rodrigo Alves, para o Grupo Falcino de Comunicação.
0: Muito obrigado, Rodrigo Alves. E agora, a nossa repórter Clarissa Guimarães, sempre com aquela dica especial. Bom dia, Clarissa.
5: Oi, gente. Hoje eu vou contar para vocês sobre os mitos e a verdade do leite e os ossos. Beber leite está aliado a ter ossos fortes, mas não é bem assim. Entre mitos e evidências científicas, especialistas alertam que o consumo de leite, somente ele, não garante a saúde dos ossos. Outros fatores têm papel fundamental nesse processo. A atividade física e a exposição ao sol têm papel importante, o que torna o leite parte de uma estratégia mais ampla para manter a densidade óssea. O leite é, sim, uma das fontes mais acessíveis de cálcio. No entanto, somente o leite não é suficiente para deixar os ossos mais fortes. A vitamina D, presente no sol, é fundamental na absorção e fixação do cálcio no nosso corpo. Além disso, outros minerais como magnésio e vitamina K2 também são necessários para que o cálcio seja incorporado aos ossos de forma eficiente. Agora, se você não gosta de leite ou tem intolerância à lactose, os vegetais verdes escuros como couve e brócolis, leguminosas, sementes de gergelim, chia e linhaça, oleaginosas, tofu e peixes com ossos moles como sardinha são exemplos de fontes alternativas de cálcio. Em Belo Horizonte, para a rede Itaçati, repórter Clarissa Guimarães.
0: Muito obrigado, Clarissa. Essas e muitas outras informações estão disponíveis no @clubefm103, nosso Instagram.

0: Larissa. 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Dentro de uma hora tem mais informações. Depois do break eu volto, hein, trazendo as primeiras participações do nosso Diz Aí, tá legal. Eu tô ouvindo aqui as mensagens já. Grava o seu áudio, manda pra mim, então. Manda aí, viu? Empresária, fez um desabafo, né, nas redes sociais ontem, aqui de Barra de São Francisco, sobre um cliente que tá devendo, mas tá viajando, tá luxando, tá gastando, tá nem aí. Você é do time, nega, não, você é do time que deve, não nega, mas vai pagar quanto puder, quando quiser, tá nem aí, vai viajar mesmo. Ou você é do time mais conservador, não, eu vou pagar minhas contas primeiro, depois eu viajo, depois é o lazer, primeiro é o compromisso. Diz aí, 279-9524-7575. Falei naquela Marmitex do Pepitos Restaurante e Petiscaria. Todo mundo que participa vai estar concorrendo, hein?
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11: Tô de volta em 9:07. Bom dia, bom dia, bom dia, meu Brasilzão lindo! Bom dia, meu povo amado e querido. Seu amigo MR por aqui, Matheus Rocha, te faço companhia até o meio-dia, daquele jeito, hein? De peito aberto, de bem com a vida, em 103.9 FM, para Barra de São Francisco e todo o Norte e Noroeste, Capixaba, em 93.7 FM, Mantena, Minas Gerais e o Leste Mineiro, Brasil e o Mundo, de audiência, Clube FM 103.com.br. Onde quer que você esteja, obrigado pelo carinho, muito obrigado aí pela sua companhia. Você participa aqui do nosso Diz Aí, vai lá.
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11: Diz Aí pra mim, grava sua mensagem 27995247575. Diz Aí de hoje, o empresário, né, que fez o desabafo aí nas redes sociais, de uma cliente, tá devendo, mas a cliente, né, tá nem aí, né, tá viajando, postando, luxando, gastando e deixando a conta em segundo plano. E você, meu amigo, minha amiga, que acha disso? Você também é do time que, devo, não nego, pago quando puder, vou viajar mesmo, tô nem aí com a galera. Ou você é do time que não, pago primeiro minhas contas, depois eu viajo, primeiro as responsabilidades, pra ninguém falar nada, é só mandar sua mensagem pra gente, tá bom? 27995247575 e participar com a gente do nosso Diz Aí, valendo aquela marmitex gostosa, deliciosa do restaurante e petiscaria do Pepetos, fica aqui no bairro Irmãos Fernandes. Vai mandando sua mensagem, 27995247575. Eu quero ouvir a sua voz aqui na Clube. Lucas Luca Hungria, quebra-cabeça. Bom dia!
12: Lucas Luca Hungria de engenharia.

0: Bora, clube, tá bom demais. Lucas Luco, Hungria, quebra-cabeça. Vamos lá, então, para as primeiras participações aqui do nosso Alô Clube.
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0: Diz aí, Margarida, bom dia. Matheus, Margarida Central de Minas. Primeiro, claro, eu pago as minhas contas. Não conseguiria viajar sabendo que estou devendo outras pessoas. Manda um abraço pra gente aqui, tá bom? Estamos ligadas no trabalho em Central de Minas, na 93.7. Que bacana, obrigado, beijo no coração. Todo mundo aí de Central de Minas. Bom dia, meu amigo MR. Tô ligadinha na Clube Maria Dominga, Barra do Bom Jardim, valeu. Bom dia, Matheus. Seu amigo Serjão, passa Eduardo Costa pra gente. Valeu, Serjão, um abraço pra você. Cadê a Dolores? Diz aí, Dolores. Você é de qual time, Dolores? Nosso diz aí. Bom dia. Agora sim. Bom dia, Dolores. Agora vai.
3: Bom dia, Matheus Rocha.
0: Bom dia.
3: Sou do time que vou pagar primeiro para depois viajar.
0: Boa.
3: Esse é meu lema. Vou pagar primeiro para depois viajar. Bom dia para todos vocês. Tá na clube, tá bom demais.
0: Valeu, minha amiga. Beijo no coração. Obrigado pela audiência. Meu amigo Carlos Ferreira, galera que tá trabalhando nas obras. Cadê? Bom dia, Carlos.
4: Bom dia, Matheus Rocha. Bom dia, abençoado pra você e toda a galera. Tá na clube, tá bom demais. Ô, Matheus, coloca o meu nome no sorteio. Da loja aí, fazendo favor. Qualquer um sorteio. Coloca eu quero participar. Hein? Bom dia, abençoado. Fique com Deus. E se puder, passa uma música, Leandro Leonardo, pra mim. Deu medo. Tá bom? Fique com Deus. Um bom dia, abençoado. Um abraço pra todos vocês e oferecemos todo o galerão da clube aí. Tá na clube, tá bom demais. Tamo junto. Nós estamos na obra agarrado aqui.
0: Valeu, meu amigo. Abraço a galera que tá na obra aí, trabalhando, sintonizada com a gente. Bom trabalho. Tem aqui, cadê? Bom dia, MR. Cadê a? É a Edna. Ô, Edna, bom dia. Tô ligado aí no seu programa. Obrigado, Edna. Beijão no coração. Obrigado pela audiência. Mais uma participação aqui do nosso Diz Aí. Sirley, ô Sirley, bom dia. Diz aí.
5: Bom dia, Matheus Rocha. Aqui é a Sirley de Mantena, do Santos Prate 2. No enquete que você tá
0: diz
5: fazendo aí,
0: aí.
5: Eu acho assim, que primeiro a gente deve que acertar as contas da gente primeiro. A gente viaja, mas a gente tem que acertar as dívidas da gente, né? Porque passeio a gente pode fazer quando der, né? Quando pode, quando não pode, eu acho assim, que primeiro a gente tem que acertar as dívidas da gente, as contas da gente primeiro, para depois a gente viajar.
0: Obrigado, Zirley, obrigado pelo carinho de Mantena, Mantena só da clube, né? De ponta a ponta. Todo mundo ligado com a gente, Mantena. Minha amiga Nayara Gomes. Diz aí, Nayara, bom dia.
6: Bom dia, Matheus Rocha, Nayara Gomes. Matheus, olha, eu não consigo nem fechar o olho pra dormir se eu estiver devendo. Graças a Deus, não devo ninguém. Essa daí já deve estar acostumada, já não deve dever só essa mulher, não. Deve dever todo mundo.
0: Ai, ai.
6: Pra fazer um trem desse, já deve estar acostumada já. É isso aí, tchau, obrigado.
0: Valeu.
6: Caraca, tô bom demais.
0: Tá bom demais, Nayara, beijo no coração. Oi, bom dia.
7: Que Maria das Graças do Corpo do Itá. Eu não gosto de dever ninguém, não espero ninguém me cobrar. Deus me livre se os outros me cobrar. Eu ando certo com as minhas coisas.
0: Valeu, Maria das Graças do Itá, também, Maria, Deus me livre. A pior coisa do mundo é me cobrar, acaba com o meu dia, destrói meu dia. Ai, por isso que eu gosto de dever só o banco, porque se o banco me cobrar, tá tranquilo. Eu só o cartão de crédito, né? 9:16. 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JP, tá aí, meu amigo? 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
2: Ainda bem, Matheus, que deu pra voltar a tempo da gente falar, porque hoje o Gilmar Francisco tá doido querendo comentar de novo da história da...

0: ditador querendo comentar de novo da história da mulher que tá devendo.
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3: 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Estranho isso.
0: Esse povo são diferenciados. Já voltamos com mais informações aqui do pessoal que tá difícil de mexer em Barra de São Francisco, os devedores, Matheus, da Clube.
3: Tá bom demais. Pra quem não viu o vídeo, gente, tá chegando já a 100 mil visualizações. O pessoal gosta, hein? Gosta de uma fofoquinha, hein? 100 mil visualizações no nosso vídeo, colocou ontem, hein? Rapaz, entra lá, @ Clube FM 103, só de comentários lá, quase 300 comentários, a galera toda comentando. Quem é? Eu sei quem é, mas eu não posso falar. Tá lá, viu? Não é eu não, gente. Só tô comentando lá. Oh, meu Deus do céu. 9:20, tá na Clube, tá bom demais.

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1: Tô de volta em 9:40. Ótima manhã pra você, ó, aqui na número 1. Tá todo mundo ligado aqui, ó.
2: Tá na Clube.
1: Tá o quê?
2: Tá bom demais.
1: De ponta a ponta, só dá. Vem comigo, mais um clássico.
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1: Trio Parada Dura, Bobeou, Argente Pimba.

0: Tá na Clube Tão Bom Demais, fechando muito bem aqui o nosso Alô Clube desta manhã, maravilhosa de terça-feira, Diego e Vitor Hugo viajando na maionese. Alô Clube volta pra você amanhã, 8 da manhã, aqui na número 1 do seu rádio. 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Daqui a pouco, eu vou mandar o alusão da galera também e mais participações do nosso Diz Aí Que Tá Legal, tá bacana, viu? Mandar um beijo aqui, minha amiga Betânia. Amigo Matheus Rocha, bom dia. Tô aqui, ó, limpando a casa e meu pai sentadinho na varanda ouvindo a Clube FM. Manda um alô aí, uma música pra ele. É o Braulino. Alô, Braulino. Um abraço, meu amigo. Um abraço pra você. Beijão no coração, minha amiga Betânia Saldanha. Beijo, beijo pra você, pra toda a família aí na sintonia. Chegando mais um Giro de Notícias.
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0: 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Mas aqui do nosso Instagram, olha, Operação Cavalo de Aço. Policiais do 11º BPM realizaram uma importante apreensão de drogas durante a Operação Cavalo de Aço em Barra de São Francisco. Segundo a PM, durante fiscalizações e abordagens voltadas a motocicletas, os militares perceberam o indivíduo em atitude suspeita. Ao notar a presença da polícia, ele retornou e parou próximo a um lavador de veículos, momento em que teria dispensado o material e tentado sair do local. Durante a abordagem, os policiais localizaram um tablete de maconha pesando aproximadamente 1 quilo, além de 3 pedras de crack, totalizando cerca de 75 gramas. O suspeito foi conduzido à 14ª Delegacia Regional de Barra de São Francisco, juntamente com os entorpecentes apreendidos. A motocicleta utilizada também foi removida ao pátio credenciado. Mas aqui, olha, um caminhão carregado de café caiu dentro de uma represa ontem, na tarde de ontem, de segunda-feira, no Cedro, localidade do Cedro, interior de Rio Baranal, cidade do Rio Baranal. Segundo as informações, o veículo teria apresentado uma falha mecânica, fazendo com que o motorista perdesse o controle da direção. O caminhão saiu da pista e acabou despencando dentro da represa, arrastando junto toda a carga de café. Equipes de socorro foram acionadas para atender a ocorrência. Não foi confirmado aí oficialmente o estado de saúde do condutor, nem se havia outros ocupantes no veículo. O acidente chamou a atenção de moradores da região e imagens do caminhão dentro da água estão circulando também nas redes sociais. 9:57, giro de notícias com os nossos repórteres. Mardélio Couto, bom dia.
2: O governo de São Paulo divulgou há pouco um balanço apontando que o sistema inteligente de câmeras que integra o Muralha Paulista ajudou a Polícia Militar a identificar e prender 4 foragidos da justiça.

0: sistema inteligente de câmeras que integra o Muralha Paulista ajudou a Polícia Militar a identificar e prender 4 foragidos da justiça que estavam querendo assistir jogos de futebol nesse domingo. 3 foram presos ao tentar acessar o estádio do Corinthians, na zona leste da capital paulista, para assistir ao jogo contra o São Paulo. E 1/4 foi detido no estádio do Mirassol, no interior paulista. O sistema utiliza imagens de reconhecimento facial e cruza as informações com dados do Banco Nacional de Mandados de Prisão. De São Paulo para a Rede Itasati, repórter Mardélio Couto.
1: Muito obrigado, Mardélio. Repórter Gilmar Francisco, bom dia.
2: De ouvintes do grupo Faustino de Comunicação, notícia de Mantena. Beach Tennis toma conta da terra boa. Mantena prepara grande open para consagrar a modalidade. O que antes era uma tendência, agora é realidade consolidada. O Beach Tennis tomou conta de Mantena. A terra boa vive um verdadeiro fenômeno esportivo, com crescimento impressionante no número de praticantes, seja no masculino ou no feminino. As raquetes e as redes de areia tornaram-se parte do cotidiano da população, unindo saúde, lazer e competitividade. Acompanhando esse ritmo acelerado, a Prefeitura de Mantena, na gestão do prefeito Gentil Mata da Cruz, tem demonstrado um compromisso real com a diversificação esportiva. Através da Secretaria Municipal de Esportes e Lazer, liderada pelo secretário Reginaldo Monteiro Popular Ceará, o apoio à modalidade deixou de ser apenas incentivo para se tornar uma parceria direta e estratégica. Para selar de vez a força do esporte na região, a cidade já respira as expectativas para o maior evento da modalidade no município, o primeiro Open Terra Boa de Beach Tennis. Salve a data e prepare o coração. 3, 4 e 5 de julho, na Praça Edite Trindade, na Vila Nova, em Mantena. Com notícia de Mantena, Gilmar Francisco, para o grupo Faustino de Comunicação.
1: Muito obrigado, Gilmar Francisco. Repórter Eduardo Costa no comentário. Bom dia, Eduardo.
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4: Entre as mazelas que tiram o sossego, a felicidade dos mineiros, nada se compara à chamada mobilidade ou imobilidade. Tomemos como exemplo a 381 que vai pro Vale do Aço e pra Praia do Espírito Santo. Essa é, sem comentários. Pegamos a parte sul dela, que é a Fernão Dias. Não tem um dia que não tem um acidente. Detalhe, semana passada uma carga perigosa tombou. 30 horas as pessoas esperando, 40 horas. Teve uma senhora que teve que ligar para a funerária lá em São Paulo para segurar o enterro para outro dia para poder assistir o enterro do pai. Todo mundo parado na rodovia. Aí vem para 040. Nessa que vem de Brasília, não tem um dia que a Isabela Gouveia não anuncia 7 horas da manhã que tem 10 quilômetros de congestionamento. Com ou sem acidente? Vinícius, pega essa outra que vem do Rio. Ficou totalmente parada na sexta-feira, 6 da tarde, até depois do Alphaville, lá em Itabirito. Por quê? Porque no anel rodoviário fecharam as duas pistas para retirar uma carreta que tinha entrado na área de escape de manhã. Então, repito, a carreta entrou na área de escape de manhã, retiraram a carreta 6 horas da tarde. Não podia esperar até 5 horas do sábado. Não, tinha que parar o trânsito no pior horário para parar tudo. Quem foge desse congestionamento anel chega ali em frente ao Mega Shop e percebe que aquela duplicação do viaduto tem em frente ao shopping, tem uma pessoa trabalhando, quanto tem? É desanimador, não é? E o Rodoanel? O governador já disse que é melhor não fazer, prefeito da capital, ex-prefeito Calil, quer dizer, não aparece uma voz a favor de um projeto que é a solução definitiva, grandiosa, própria de cidades médias e grandes, que já tem projeto, que já tem licitação, que já tem empresa vencedora, que tem dinheiro. Vão acabar não fazendo e ninguém reage. Não, acho que eu tô em outro mundo, só posso dar.
1: Obrigado, repórter Eduardo Costa, essas e muitas outras informações no arroba Clube FM 103, é o maior portal de notícias e entretenimento de toda a região. Daqui a pouco eu volto com o nosso Clube do Fã, com mais participações também do nosso Diz Aí.
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0: Bom dia, bom dia, bom dia, bom dia, meu Brasilzão lindo. Bom dia, meu povo amado e querido. No ar, o nosso Clube do Fã especial dessa terça-feira, 12 de maio de 2026. MR por aqui, Matheus Rocha. Continuo te fazendo companhia até o meio-dia em 103.9 FM para Barra de São Francisco e todo o Norte, Noroeste e Capixaba em 93.7 FM. Mantena, Minas Gerais, o Leste Mineiro, Brasil e o mundo de audiência. Clube FM 103.com.br. Olha, vou abrir aqui com o João Bosco e Vinícius e Gustavo Lima. 25 horas e depois da música eu já vou colocar aqui mais participações do nosso. Diz aí, não mandou sua mensagem ainda não? Manda pra mim, tá bom? 27995247575, fica à vontade.
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0: Clube tá bom demais. João Bosco e Vinícius, Gustavo Lima, 25 horas, 10 e 15. Vamos lá pro nosso Diz Aí.
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0: Diz Aí pra mim. Diz Aí. Manda sua mensagem, grava aí o seu áudio, fica à vontade pra participar com a gente. Uma empresária de Barra de São Francisco, né? Tá no nosso Instagram, desabafando lá de cliente, né? Que está devendo, mas vai viajar. Não importa com a conta. Tá luxando, tá postando. E você é do time que é igual a cliente lá, que deve, não nega, mas paga quando quiser e quando puder, vai viajar mesmo, não tá nem aí. Ou você é do time, eu prefiro pagar minhas contas primeiro, antes de fazer alguma viagem. Oi, bom dia!
3: Oi, Matheus, tudo bem com você?
0: Joia.
3: É a Querendo de Manter, sou de enquete de hoje, Matheus.
0: Diz aí.
3: Eu acho que primeiro tem que acertar com a todinha, para depois viajar. Aí não pode viajar, deixar a conta, o voo quer pagar. Eu acho muito feio isso, então primeiro tem que acertar todinha e pagar primeiro para depois viajar.
0: Valeu, minha amiga Tereza, beijo no coração. Oi, bom dia.
4: Oi, Matheus. Oi. Bom dia.
0: Bom dia.
4: Sobre o seu Diz Aí de hoje.
0: Diz Aí.
4: Quem faz isso que é porque não tem consciência, né? Deve os outros e vai andar, né? Sai de casa, vai pra farra, vai festejar, né? Devendo os outros. A coisa que nem é dela, ela tá festejando. Sempre parecem umas pessoas dessas qualidades mesmo. No Menhoz tem desses também. Sabe? Beber e sair tranquilo. Não é assim mesmo. E com Deus. Manda a música pra nós em Copo Fervedor. Seu programa tem audiência.
0: Obrigado.

0: sabe? Beber e sair tranquilo. Não é assim mesmo, com Deus. Manda a música pra nós em Copo Fervedor. Seu programa tem audiência.
1: Obrigado.
2: Essa perto da gente, que deve a gente, finge que nem tá aí. Eu, se tiver um que eu tiver devendo e que não, que eu esqueci de pagar, eu pago em dobro.
1: Uhum.
2: Nunca, nunca precisou disso. E não passei, não durmo, não como, se eu tiver devendo e não pagar, né? Agora tudo tem o tempo, né? Igual você falou, né? Cartão de crédito é bom, que o banco não cobra a gente assim. Não cobra, mas não cobra, né? Cobra, mas ninguém.
1: Pessoalmente, não, né?
2: Tá na clube, tá bom demais. Quero concorrer esses prêmios aí.
1: Valeu, Tião. Um abraço, irmão. Obrigado pelo carinho, pela companhia, pela participação. Oi, bom dia.
3: Oi. Bom dia, Matheus. Sobre sua enquete aí.
1: Diz aí.
3: Tem muitas mulheres bonitas, né? Mas estética aí não tá pagando. Aí dá pra fazer, né? Mas eu não sou dessas, não. Eu gosto de pagar minhas contas.
1: Uhum.
3: Coloca meu nome no sorteio aí, tá? Que tá na clube, tá bom demais.
1: Tá bom demais, Kátia Ângela. Oi, bom dia. Sirlene.
4: Aliás, muito mais que a gente.
5: Bom dia, Matheus Rocha. Aqui eu... Essa enquete sua aí, vou dizer uma coisa, hein?
1: Diz.
5: Eu acho que a primeira pessoa quita suas dívidas primeiro e pra depois viajar, pelo amor de Deus, né? Que cara, a pessoa volta no lugar novamente.
1: Ah, tem gente que não liga.
5: Acho que o certo é acertar suas dívidas primeiro pra depois curtir.
1: Uhum. Obrigado, Sirlene Dalva. Meu amigo Cláudio Elésio. Bom dia, Cláudio Elésio.
6: Bom dia, Matheus. Aqui é Cláudio Elésio, aqui na Vila Gonçalves.
1: Diz aí, meu amigo.
6: Tô ligadinho aqui, hein, na clube. Eu, sou José, aqui no barzinho de São José, aqui, tá aberto aqui. Nós estamos só ouvindo na clube.
1: Ei, coisa boa.
6: Todos os ouvintes aqui da clube. Tá na clube, tá bom demais.
1: Tá bom demais, amigo. Abraço pra você e toda a galera aí na sintonia com a gente. Obrigado pela audiência. A minha amiga Neinha, lá de Santa Luzia de Mantenópolis, bom dia, Deus abençoe sempre. Obrigado, Neinha, beijo no coração, obrigado pela audiência. Daqui a pouco tem mais aqui do nosso Diz Aí, em 10h20, tá chegando aqui o Diego Arnaldo, eu volto com o nosso quadro Palavra de Vida.
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1: Ótima manhã para você, sintonizado comigo aqui na número 1 em toda a região, 10 horas e 22 minutos. Nosso quadro Palavra de Vida desta manhã de terça-feira, 12 de maio de 2026. Vamos lá para o nosso quadro Palavra de Vida, para você sintonizado comigo em 103.9 FM, 93.7 e de qualquer lugar do Brasil e do mundo. Palavra de Vida, sempre uma mensagem especial para você, meu amigo, minha amiga, na sintonia do nosso Clube do Fã. Talvez hoje você esteja vivendo um dos momentos aí mais difíceis da sua vida. Talvez existe uma dor dentro do seu peito que ninguém consegue enxergar. Talvez você esteja cansado de lutar, cansado de fingir que está tudo bem, cansado de ouvir que precisa ser forte o tempo todo. E no silêncio do seu quarto, na solidão da madrugada, você já chorou perguntando para Deus até quando teria que suportar tudo isso. Talvez exista uma doença tirando a sua paz, um diagnóstico que abalou a sua estrutura, uma preocupação constante dentro da sua casa, ou até um medo enorme do amanhã. E eu sei, existem dias que o coração fica tão apertado que parece que as forças estão indo embora. Mas escuta isso com toda a fé do seu coração. Você vai vencer essa luta. Você vai vencer esta batalha. Essa dor não será eterna. Esse sofrimento não vai durar para sempre. E essa enfermidade não é maior do que o poder de Deus. Talvez as pessoas olhem para você e não façam ideia da batalha que você enfrenta todos os dias. Porque tem gente que sorri por fora, mas por dentro está gritando por socorro. Tem gente que continua caminhando, mesmo carregando um peso enorme na alma. Mas Deus conhece tudo. Ele conhece as lágrimas que você derramou escondido. Ele ouviu cada oração feita em silêncio. Ele viu o momento em que você pensou em desistir. E mesmo quando você achou que estava sozinho, Deus estava lá. Deus estava contigo, te sustentando sem você perceber, te dando forças quando você achava que não conseguiria levantar da cama, te protegendo nos momentos em que o medo tentou dominar o seu coração. Não permita que o desespero tome conta da sua vida. Eu sei que existem perguntas sem respostas. Eu sei que existem dias difíceis, mas Deus continua no controle de tudo. O médico pode fazer o possível, mas Deus continua fazendo o impossível. Ele ainda cura, ele ainda restaura, ele ainda transforma histórias. E talvez hoje você não consiga enxergar saúde ou nenhuma saída, mas Deus já está preparando aquilo que os seus olhos ainda não conseguem ver. Vai passar, essa fase difícil vai passar, essa tristeza vai passar, essa luta vai passar, e um dia você vai olhar para trás com lágrimas nos olhos, mas com lágrimas de gratidão, porque vai perceber que Deus segurou a sua mão o tempo todo. Por isso, não desista agora. Continue acreditando, continue orando, continue lutando. Mesmo sem forças, continue. Porque a vitória não é de quem nunca sofreu. É de quem decidiu confiar em Deus mesmo no meio da dor. Você ainda vai voltar a sorrir. Você ainda vai viver momentos felizes. Você ainda vai testemunhar o milagre que Deus fará na sua vida. Confie. Confie, meu amigo. Confie, minha amiga. Continue confiando. Tenha fé. Eu te convido para falar com Deus nesse instante. Senhor, meu Deus e meu Pai, neste momento, nós entramos na tua presença com o coração quebrantado. Pai, existem pessoas ouvindo essa mensagem agora que estão sofrendo em silêncio. Pessoas cansadas, feridas, assustadas e sem força. Tem gente, Senhor, lutando contra uma doença, contra dores constantes, contra noites sem dormir, contra pensamentos ruins e contra o medo do amanhã. Pai, o Senhor conhece cada lágrima derramada escondida no travesseiro, cada oração feita em silêncio, cada momento em que alguém pensou em desistir da própria vida. Mas hoje, Senhor, nós clamamos pela tua presença. Entra agora, Senhor, entra com tua cura, entra com teu consolo, com teu amor sobre cada coração aflito. Visita os hospitais nesse momento, Senhor. Muita gente nos ouvindo no leito de hospital, ou no leito, mesmo em casa. Visita agora, Senhor. Toca naquele leito de enfermidade, fortalece quem está em tratamento, quem aguarda o resultado, quem está cansado de sofrer. Pai, segura a mão desta pessoa que está ouvindo essa oração agora e pensando que não vai conseguir continuar. Mostra para ela que o Senhor está perto. Mostra para ela que ela não está sozinha. Mostra ainda que existe esperança. Acalma o coração desesperado. Traz paz para a mente cansada. E renova as forças de quem já não consegue mais lutar sozinho, Senhor. Pai, entra com providência onde os médicos não conseguem chegar. Faz o impossível acontecer e transforma cada dor em testemunho de vitória. Nós declaramos pela fé, essa enfermidade não vai te vencer, meu amigo. Essa enfermidade não vencerá. Essa tristeza não ficará para sempre. Esse sofrimento terá fim, porque maior é o Senhor que cuida de nós. Abençoa, meu Deus, cada ouvinte da Clube FM, cada família aflita, e derrama o teu amor sobre cada vida neste momento. E que nunca nos falte fé para continuar acreditando, mesmo nos dias difíceis. Nós entregamos tudo em tuas mãos e confiamos no teu poder, em nome de Jesus. Amém. Receba aí, meu amigo, receba, minha amiga, o nosso quadro Palavra de Vida nesta manhã de terça-feira. 10h31, Felipe Araújo e David Leonardo. Para você que está sem chão neste momento, Deus sempre coloca o chão. Bom dia!

Isaías 55. Porque os meus pensamentos não são os vossos pensamentos, nem são os vossos caminhos os meus caminhos, diz o Senhor. Porque como os céus são mais altos do que a terra, deste modo são os meus caminhos mais altos do que os vossos caminhos, e os meus pensamentos são maiores do que os vossos pensamentos. Não existe nada mais extraordinário na vida do que descobrir que existe um Deus no céu que se importa comigo e com você. Entre milhares de verdades que são passageiras, uma

amados, amados por Jesus de maneira sobrenatural. E por mais que você seja criativo, por mais que você seja inteligente, os seus planos são pequenos demais perto daquilo que Deus tem para você. Os nossos planos são pequenos, os nossos

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0: Um sonho realizado aqui hoje, viu?
1: Licença, gente. Desculpa.
0: A gente tem que se espelhar nos melhores, nas melhores coisas pra gente poder chegar.
1: E muito obrigada por homenagear as mulheres hoje.
0: Também.
1: Obrigada por esse...
2: Vamos aplaudir essas duas datas aqui,
0: gente. Estou emocionada.

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0: na Clube Tá Bom Demais, Jefinho, Maiara, Mariana Fagundes, peão todo tatuado. Ótima manhã pra todo mundo sintonizado com a gente. Nossa equipe de promoção chamando mais uma vez diretamente das ruas. Alô, meu amigo JP, bom dia, garoto.
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0: 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Até às 16 da tarde.
1: Então é isso, Matheus, tá, clube?
2: Tá bom demais.

na Clube tá bom demais, 11 horas 1 minuto, João Neto e Frederico, cara de sorte, sorte ter você aqui comigo na número 1 em toda a região, nossa Rede Clube. Vou pro break, hein? Já eu volto e vou voltar aqui com mais participações do nosso Diz Aí. Pra você que não gravou seu áudio ainda, manda pra gente, tá bom? 27995247575. Você tá chegando agora, não sabe qual que é o nosso Diz Aí de hoje, eu falo pra você, tá bom? O empresário, né, que desabafou ontem aí nas redes sociais, tá lá no nosso Instagram, já chegou lá quase 100 mil visualizações. É, a pessoa que deve, né, tava devendo ela, mas tá viajando, tá na praia, tá luxando. E aí, você é de qual time? Você que viaja, deixa as contas para depois, devo, não nego, pago quando eu puder, ou você é do time, não, eu vou pagar aqui minhas contas, aí eu viajo mais tranquilo, com a consciência limpa, né, tranquila. Você de qual time? Eu volto depois do break, já colocando direto aqui mais participações no nosso Diz Aí.

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4: Ótima manhã para você, 11:05. Esse é o nosso Clube do Fã. 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
4: 11:09, ótima manhã pra você, esse é o nosso Clube do Fã, que bom ter você aqui com a gente. 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
7: Tô de volta, 11:14. Tá todo mundo ligado aqui, ó.
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7: Diz aí, bom demais hoje, hein? Deixa eu pegar mais participações aqui da galera participando do nosso Diz aí, também participando, mandando música, mandando alô. Aqui vocês mandam. Fala, Belga, bom dia, meu amigo.
9: Bom dia. Manda logo o Silvano lá no Cogo do Pião, né? Você quer ouvir a música aí do Fundo da Grota aí? Tá na
7: cru,
9: tá bom demais, né? Bom dia.
7: Bom dia, Belga. Bom dia, manda alô aí pra mim, estou ligado aqui, ó, Zé do Som, bom trabalho, irmão, valeu, Zé do Som, um abraço pra você também, obrigado. Oi, bom dia, diz aí, quem tá aqui comigo?
10: Bom dia, Matheus, é Teodoro.
7: Teodoro.
10: Clube FM, de Mantena, Lemão. É, esse negócio de ficar devendo, Mantena tem um monte.
7: Ah, é?
10: Tem gente que tá ostentando aqui e tá devendo ou 5 mil, outro 10 mil.
7: Vixe.
10: Outro R$1.000. E acho que é gente importante, mas vive nas custas dos outros.
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10: Parece até piada.
7: Valeu, meu amigo, obrigado aí pela participação. Oi, bom dia.
11: Bom dia, Matheus Rocha, Walter Ferreira, Chapéu, irmãozinho. É esse tipo com irmãozinho, tem gente de bom pagador, mal pagador, né? Eu acho sim, só, né, a pessoa dessa passeando aí com conta, tudo ruim, né? A pessoa não devia fazer isso não, né? Tem vários tipos, né? Como tem gente desonesta, tem gente honesta com as coisas, mas se tem gente de cor do mundo, né? O mundo é... Ninguém é igual hoje, né? Tem que diferir do outro, né? Mas isso mesmo, né? Cada um nos seus problemas. Valeu, irmãozinho. Valeu, mano. Obrigado aí. Tchau, obrigado.
7: Valeu, volta aí.
11: É, volta aí, Ferante.
7: Volta aí, Ferante. Abraço pra você. Bom dia. Oi, bom dia, Zenilda.
12: Bom dia, Matheus Rocha. E aqui, tudo bem com você?
7: Joia.
12: Mandar um almoço bem bonito aqui pra nós, de Boa Vista. Principalmente ofereço pra você.
7: Obrigado.
12: Vou deixar a sua escolha. É, Matheus Rocha, é isso. Comigo não acontece, graças a Deus. Mas eu posso demorar a pagar. Mas que eu pago, não vou dever a ninguém. Mas e... Isso é falta de consciência da pessoa, né? Vai é falta de consciência, eu não sei, eu não falo nada. Valeu, Matheus Rocha, tá na cuba, tá bom demais. Também quer participar desse prêmio.
7: Valeu, Zenilda, todo mundo de Boa Vista, galera de Nova Venécia, um abraço pra vocês, obrigado pela companhia. Quem tá aqui é a Liquinha, bom dia, Liquinha. Fala comigo.
13: Aqui, eu acho uma falta de vergonha, né? As pessoas dever o outro não pagar, isso é muito feio. Muita covardia. Muitas vezes o cara trabalhou com tanto afinco para poder conseguir aquilo, para depois o outro fazer isso. Ó, eu tenho dinheiro espalhado por aí e a pessoa não me paga, mas eu acho que não jogo. Mas eu não jogo prago mesmo, não. Eu peço a Deus por isso. Deus sabe de todas as coisas, então é bem melhor. Ontem eu te pedi só uma música, você não passou hoje, passa para mim. Liga.

0: 3. Deus sabe de todas as coisas, então é bem melhor. Ontem eu te pedi essa música, você não passou hoje, passa pra mim. Liga lá em casa de Leonardo, fazendo um favor. Ofereço pra todos os meus amigos, pra todos vocês da rádio.
1: Valeu, Liquinha. Obrigado pela parte, pastor Gilmar. Daqui a pouco, em meio-dia. Por enquanto, MR aqui. Ô, José Batista, bom dia.
2: Bom dia, Matheus Rocha, José Batista de Águas Claras. Ô, Matheus, eu sou daquele tipo que eu não gosto de ficar devendo ninguém, não.
1: Uhum.
2: E quando eu devo, enquanto eu não pago, eu não sossego. Eu não coloco minha cabeça no travesseiro tranquilamente. Então, eu gosto muito de acertar minhas contas primeiro, para depois estar fazendo coisas pessoais a mais, né?
1: Uhum.
2: Bom dia, tudo de bom.
1: Valeu, meu amigo, obrigado pela participação, José Batista. Mara, bom dia, minha amiga.
3: Bom dia, meu amigo Matheus Rocha, tudo bem com você?
1: Oi, você?
3: Graças a Deus, está tudo bem comigo. Ô, Matheus, no diz aí, eu sou uma pessoa que eu não gosto de ficar fazendo conta, mas tem umas contas na vida da gente que não tem como evitar. Mas se eu for esperar pagar o que eu devo pra mim viajar, eu nunca vou viajar, entendeu? Então a gente tem que medir a água e o fubá, mas sempre a gente vai viajar devendo. Então, se eu tiver de viajar, com certeza eu vou, Matheus. Tá na clube, tá bom demais.
1: Tá bom demais, Mar. Não, viajar devendo pode, Mar. Você não pode estar devendo atrasado. É muito tempo, né, Mar? 30 dias, um mês, 2 meses, 3 meses, 4 meses. Esse que é o problema, né, Mar? Tá devendo há 6 meses, né, viajando. Bom dia, Alzenira.
4: Matheus, sobre a enquete de hoje,
1: diz aí.
4: Eu acho uma coisa muito ridícula as pessoas deverem sair fazendo, ostentando as coisas nas costas dos outros. Eu, pra te ser bem realista, eu não devo nada, porque primeiro que eu não gosto, segundo que eu acho que eu não consigo nem olhar aquela pessoa, principalmente se eu dever. Eu acho que toda hora que eu olhar, eu já vou achar que ele tá me cobrando. Alzenir da Silva Rangel da Vila Luciene, coloca meu nome aí no sorteio, fazendo um favor. Ô, Matheus, e também eu perguntei sobre o negócio do Instagram da Clube, o sorteio das mães, e ninguém me respondeu até hoje. Se possível, você me retorna, fazendo um favor?
1: Tá bom. Valeu, Alzenir. Vou olhar aqui. Eu acho que foi sorteio, foi ontem, né? Se não me engano. Vou olhar aqui depois. Tá bom? Obrigado pelo carinho, muito obrigado pela audiência. 11:20, tá chegando Fiorella. Voltei pra vida. Bom dia!

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1: Tô de volta em 11:40, reta final aqui do nosso clube do fã, Zezé de Camargo e Luciano. Último clássico desta manhã, no dia em que eu saí de casa. Tá na clube, tá bom demais, bom.

maravilhosa essa, hein? A galera que tá de fora aí, nos Estados Unidos, na Europa, acompanhando nossa programação, gosta demais dessa música. No dia que eu saí de casa, Zezé Di Camargo e Luciano, chegando aniversariante do dia. Parabéns para você que está completando mais um ano de vida nesta terça-feira, 12 de maio, Dia Mundial do Enfermeiro. Abraço a todos os enfermeiros aí, essa profissão tão maravilhosa, Dia Mundial do Enfermeiro. Hoje completa mais um ano de vida meu amigo Marcelo Firmino. Alô, Marcelão! Sargento Marcelo Firmino, abraço para você, felicidades. Rose, Raíssa, parabéns. Maria Aparecida, Amanda Ferreira também está aniversariando hoje. Marta Silva, parabéns. Fabrício Pereira, parabéns para você. Camila Neres, Bruno Dornelles, Eliene também está completando mais um ano de vida, parabéns para você. Deixa eu mandar um beijão especial também, está completando mais um ano de vida, minha amiga Jô, Jodele Breda. Ô Jô, beijo para você, minha amiga, felicidades, Deus abençoe sua vida hoje e sempre. A cada aniversariante de hoje, desejo muita paz, saúde, felicidades, que essa data se repita por muitos e muitos anos e vocês concretizem todos os sonhos. Parabéns a todos aniversariantes do dia.

0: do pecado. Grupo Menos é Mais, Simone Mendes, 11:47, reta final aqui do nosso Clube do Fã. Deixa eu colocar aqui as últimas participações, dá tempo ainda de colocar aqui as últimas participações. O nosso diz aí, foi quente hoje, né? É bom demais. Oi, bom dia.
1: Bom dia, Matheus. Aqui é a Clenilda Ota, de Vila Santo Antônio. Eu também, eu sou muito certinho com as minhas coisas. Eu não gosto de ficar devendo ninguém.
0: Uhum.
1: Quando eu devo, enquanto eu não pagar, eu não fico tranquila, não tem? Gosto de andar certo com as minhas coisas. Gosto de pagar todo mundo que eu devo.
0: Uhum.
1: Eu acho que as pessoas têm que ter... As pessoas que ficam devendo os outros, eles não pensam. É, eles não tá nem aí para as contas que eles estão devendo, não tem?
0: Uhum.
1: Mas eu sempre gosto de andar certinho com minhas coisas, não gosto de ficar devendo ninguém.
0: Obrigado, Clemilda Ota, Ota, beijo no coração, obrigado pela participação. Cadê o Gil? Ô, Gildo, bom dia.
2: O Matheus.
0: Oi.
2: Bom dia, bom dia. Que enquete bacana que você colocou hoje pra...
0: Obrigado.
2: Pra gente aí, tá? Eu acho que cada um do seu cada um com a sua consciência. Que tem vários empresários também que não tem nada e tá devendo Deus e o mundo e tá em alta sociedade, viu? Que mais tem é isso. Tá? Agora os inferiores não tem muito, não.
0: Valeu, Gildo, abraço. Obrigado pela participação. Bom dia, Matheus Rocha. A gente deve, a gente que deve é muito ruim, né? Ruim quando alguém que deve e não quer pagar as contas. É, damos um voto de confiança, a pessoa fica até com raiva da gente por ser o mal pagador. Rosilene, obrigado, Rosilene, beijo no coração, obrigado pela participação. E a última aqui, oi, bom dia.
3: Matheus.
0: Oi.
3: Rocha, bom dia.
0: Bom dia.
3: Ô, Matheus, eu tô querendo uma música aí com Raspa Chinelo, se você tiver ela aí passar pra nós.
0: Tenho, é.
3: Preço para o
0: Jumazão João, toca.
3: Saúde, pra mim mesmo, pra vocês aí da rádio.
0: Obrigado.
3: E pra Ronaldo, pra todo mundo. Aqui é a Marlene aqui de Mantena.
0: Ô Marlene de Mantena, beijo no coração, obrigado pelo carinho, muito obrigado aí pela participação, valeu demais a todos que participaram do nosso Diz aí, pegou fogo, né? Ei, coisa boa. Ei, Gilmazão, hein? Gilmazão tava lá no lugar certo na hora que eu tava falando. Exato. Que o pessoal tá viajando e não tá devendo.
4: Nós pegamos o gancho lá e a gente é o lugar
0: diz
4: certo.
0: Diz aí, responde pra mim então, qual time que você é, o Gilmazão? Você
4: devo...
0: é o do time que deve e não nega?
4: Devo. Pago, não você. Nego, pago quando puder.
0: Aí, ó. E viaja ainda, devendo.
4: Não viaja, não dou mole, não.
0: Seis meses devendo, mas tá
4: mole,
0: viajando.
4: Não, fico viajando, não, dou mole, não.
0: A pessoa tá devendo. Isso tudo é. Bem, vai viajar. Mas precisa ficar postando, não, né, gente?
4: Quer ostentar,
0: viaja
4: no
0: off
4: quer
0: lá,
4: ostentar,
0: caramba.
4: Matheus, quer ostentar ainda?
0: Ah, tá devendo há seis meses a pessoa lá. É, já tá no Homem SPC, Serasa, tá todas as bandas possíveis, né? Mas tá apostando lá, calma, calma.
4: Mas gente, imagina, né? Você tá na sua casa, o cara te deve uma grana, aí você vê lá, o cara tá na praia, comendo camarão, tomando Heineken, puxa vida,
0: fala isso aí. Aí você dá uma calculada lá de preço, eu falei, nossa, só aí põe uns 3 contos, né? Aí passa um dia, o cara tá lá, passa 2 dias, o cara tá lá, passa uma semana, o cara tá lá ainda, foi rapaz.
4: Só aí foi 5 mil reais.
0: Aí a pessoa pensa, Dilma, agora que eu não recebo mesmo.
4: Acabou, já era, esquece.
0: Ih, meu Deus do céu, eu vou te falar uma coisa, né? Fácil não, viu? Obrigado a todo mundo que participou com a gente, agradecendo aqui nossos parceiros também, Moreira, no bairro Irmãos Fernandes, Móveis Simonetti, um super atacado, VIP Center, Relojaria Eletrônicos, na Rodoviária, Restaurante Sabor da Casa de Umazão, já almoçou, Eliane já mandou lá, já almoçou, já tá com barriga cheia, e eu tô indo nessa almoçar também. Umazão, preparado aí pra mais um programa?
4: Um abraço, muito preparadíssimo, como sempre, terça-feira. E a semana tá voando, né? Vamos lá, bora, bora. Pra cima, né? Simbora.
0: Bora! Valeu, Gilmazão, bom programa pra você. Eu volto amanhã, se papai do céu permitir, a partir das 6 da manhã, Jornal da Manhã, na Rede Barragó, 6:30 aqui na Clube, e também na Rádio 13 de junho, 8 às 10, Alô Clube, 10 ao meio-dia, o Clube do Fã. Amanhã, mais um Diz aí diferente, tá bom? Eu sempre falo que você tem uma pergunta boa aí pra mandar, manda pra gente. Vou te dar um prêmio aqui se eu colocar a sua pergunta no ar, tá bom? Assim as pessoas mandam mais, né, João? Manda aí, ô Matheus, eu acho interessante essa pergunta aí, que vai pegar fogo, hein?
4: O povo gosta desses temas.
0: É isso aí, manda pra mim aqui, manda pra gente no nosso WhatsApp, tá bom? 27 9 95 24 75 75. Um abraço, uma manjada pra elas. Eu deixo aqui, ó, um beijo no coração. Tá na Clube? Tá bom demais. Esquece não, gente, que eu amo você.
5: Eu amo você muito.
0: Tá
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0: 91 aqui na Clube. Boa tarde pra você na sua casa, boa tarde pra você no seu trabalho. Seja bem-vindo, seja bem-vinda. Tá começando o nosso Clube Universitário nesta terça-feira, dia 12 de maio de 2026. Como é que tá você? Tudo bem? Tudo tranquilo? Mateusão tá indo embora, vai almoçar agora depois um tema polêmico, é rapaz, é o Diz Aí. Agora tem Gilmar Francisco até as 4 horas, você participa com a gente pelo nosso WhatsApp, o nosso contatinho, é o 27995247575. Aqui você manda seu alô, deixa seu boa tarde, pede a sua música e você concorre a prêmios. Eu tenho uma camisa maravilhosa pra você da loja Veste Moda de Mantena, sorteio rola na sexta-feira, então corre pro WhatsApp da Clube, só de você participar comigo você já concorre a essa camisa, uma camisa masculina ou uma camisa feminina, depende de quem ganhar, da loja Veste Moda. Participe com a gente e boa sorte pra você. Teremos daqui a pouquinho Minuto no Esporte, teremos Conta Aí com a Giovana Damião e muito mais, tá começando.
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0: Parabéns pra você que faz aniversário nesta terça-feira, dia 12. A gente começa mais ou menos assim, trazendo a primeira.

Meio-dia e 12 aqui na Clube. Boa tarde pra você. Quem gosta dessa música, meu amigo Elcio Capoteiro, que gosta dessa música do Gino e Geno. Valeu, Elcio. Aquele abraço pra você. Bom trabalho. É Gino e Geno, Fiduca e Jeca com os Agroboy. Também teve Zé Elias com Gustavo Lima. É o nosso clube universitário até às 4 nesta terça-feira, dia 12. 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

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E a Loja Veste Moda tá dando uma camisa para sortear aqui durante a semana. Você participa comigo durante toda a semana. O sorteio rola na sexta-feira. Boa sorte para você. Se o homem ganhar, camisa masculina. Se a mulher ganhar, camisa feminina. Boa sorte para você que vai participar com a gente. 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Daqui a pouquinho eu vou atender a Adelaide, daqui a pouquinho eu atendo também a Madalena, a galera participando, mandando recado pelo zap da clube, e ainda corre o risco de ganhar uma camisa maravilhosa na sexta-feira, onde vai rolar o sorteio da Loja Veste Moda. Participe com a gente, 27 9 95 24 75 75.

0: meio-dia e 25 aqui na Clube Simone Mendes, detalhe bobo, Leonardo tranque a porta e me beija, o nosso clube universitário até as 4. 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Agora na Clube, meio-dia e 26.
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0: O Cruzeiro esta noite em campo pela milionária Copa do Brasil. Maior vencedor da competição. Entra em ação às 9:30 da noite contra o Goiás, depois de empate na ida pelo placar de 2-2. Deixando de lado o Campeonato Brasileiro com ótimos números, o técnico Arthur Jorge, que tem 7 partidas no comando com 5 vitórias, deixando de lado também a Copa Libertadores, que é pauta apenas para outra semana, jogo contra o Boca em Buenos Aires. Para hoje, o técnico do Cruzeiro tem a volta do Kaique na lateral esquerda, também o Christian, que volta reforçando o meio campo, o Arroio volta no ataque, Cruzeiro que vai ganhando boas opções, por exemplo, o próprio Sinisterra, que foi bem contra a equipe do Bahia e pode ganhar uma boa sequência com a camisa do Cruzeiro, atleta que está emprestado pelo Bournemouth da Inglaterra, e o Cruzeiro vai exercer o poder de compra. Agora vamos aguardar também o desenrolar de toda a situação, Cruzeiro, né, adquirindo 50% e ainda terá outros 50%, depende muito do rendimento do atleta. O Cruzeiro também de olho no mercado, Igor Júlio, atleta do Brighton da Inglaterra, tem 28 anos, passagem rápida pelo futebol do Brasil, pelo Bragantino, neste ano pelo futebol inglês tem apenas 5 partidas, o Cruzeiro tá de olho, vai oficializar uma oferta para buscar a sua contratação. Mercado agitado no meio do ano, o Cruzeiro vai quente na tabela, mas a pauta de hoje é a milionária Copa do Brasil.
1: Em Belo Horizonte, Rubem Júnior.
2: São dúvidas médicas importantes do Galo, o zagueiro Juan e também o Bernard. Eles reclamaram de dores na região do pé, ambos, no jogo do fim de semana, né? O Juan no aquecimento e o Bernard recebeu um pisão na etapa final. Ambos podem ficar de fora. A exemplo do Vitor Hugo, meio campista que já esteve ausente em 3 partidas da última semana do Galo, desde o clássico, com um problema muscular. Por outro lado, Barba Domingues vai contar com o zagueiro Lianco e com o volante Alan Franco, que estavam suspensos no Campeonato Brasileiro. O time viaja hoje à tarde para um duelo importante contra o Ceará. O empate garante o Galo na próxima fase da Copa do Brasil, milionária competição. Por isso, a escalação será de time titular.
1: Em Belo Horizonte, repórter Cláudio Rezende.
3: E falando dos cariocas, a gente começa com o Fluminense, que joga logo mais com o Operário de Ponta Grossa, jogo de volta da Copa do Brasil. É um dos 3 jogos da Copa do Brasil nesta terça-feira, começando às 7:30 com Inter e Atlético, né, de São João del Rei. Deu Inter no primeiro jogo 2-1, depois às 21:30 tem Cruzeiro e Goiás, jogo de ida 2-2, e o Fluminense com o Operário ficaram no 0-0 lá em Ponta Grossa. Para hoje, o técnico Luiz Ubeldia joga com Fábio, Guga, James ou Ignacio, Freites e Arana, Bernal, Hércules e também Lúcio Acosta, Savarino, John Kennedy e Canóbio. O Hulk já se apresentou no CT Carlos Castilho, conheceu as instalações, os companheiros e a comissão técnica, e sábado, dia 16 de maio, inclusive com esse jogo antecipado com o São Paulo para as 19 horas, ele terá o seu primeiro contato com a torcida tricolor. Amanhã joga o Vasco da Gama, vai enfrentar a equipe do Paysandu. Lá em Belém foi 2-0 Vasco, 2 gols de Spinelli. O Thiago Mendes está com o 3º cartão amarelo e vai para esse jogo. O Renato mais uma vez segurando vários titulares devido ao desgaste físico e o bom placar que fez lá, 2-0. O

0: Renato mais uma vez segurando vários titulares devido ao desgaste físico e o bom placar que fez lá 2-0. O Flamengo vai jogar na próxima quinta-feira com o Vitória em Salvador. Esse jogo o Flamengo fez aqui 2-1, tem a vantagem de jogar pelo empate ou pela vitória para avançar na Copa do Brasil. E vamos ver aí as presenças do Everton Araújo e do Jorginho, que não vão enfrentar no final de semana a equipe do Atlético Paranaense. Tem também o Botafogo em Chapecó com a Chapecoense. Aqui foi apenas 1-0. Botafogo também joga pelo empate para seguir na competição. No Rio de Janeiro, o repórter Wellington Campos.
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meio-dia e 42 na Clube Gustavo Mioto, pedido de socorro. É o nosso clube universitário até as 4, em nome de EcoSan Energia Solar. 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

0: 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Agora 11 minutos faltando para uma aqui na Clube.
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Breno e Bernardo também tem. Bruno e Dene. Convite pro regresso, Jonete e Frederico com MC Kevinho, se acredita. 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Agora 5 minutos faltando para uma.

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1: Homem 5 aqui na Clube.
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1: Ótima tarde pra você ligado aqui na Clube.
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1: 1:05.
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1: Daqui a pouquinho tem Giovana Damião com Conta Aí.
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Papo Menos é Mais. Simone Mendes, Pedro e Pecado, Diego e Vitor Hugo, Beijinha Cura, Cleiton e Romário, Aí Eu Chorei, é o nosso clube universitário nesta terça-feira, dia 12. Parabéns para você que faz aniversário, muitos anos de vida, muita saúde, muita paz, tá bom? Muito obrigado pelo seu carinho e parabéns pelo seu dia. 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E tá dando uma camisa para sortear aqui, sorteio sexta-feira. Só de você participar comigo aqui, você já tá concorrendo a essa camisa da loja Veste Moda. Um abraço pro Cláudio. Lá você é atendido pela Luciana, tá bom? 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

0: 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Marque já sua consulta com o Dr. Fausto Martins. 1h19 aqui na Clube, quem tá ligado comigo, meu amigo Gerson Queiroz, da Serralheria Queiroz. Cadê você, Gerson Queiroz? Boa tarde!
1: Boa tarde, boa tarde. Aqui, bicho, toca uma música boa pra nós ver aí. É, toca, consegui pra nós, o Zezé de Camargo e Luciana, aquelas mais antigas, pra começar a semana.

Ana Batista, é a Rosiane de Vila Palmares. Toca Alemão do Forró, ofereço pra você, pra todos os ouvintes da clube e pra todos aqueles que estão apanhando café.

0: E você, é Nutella ou é raiz? Hã? Que você é, Nutella ou raiz? Alemão do Forró, Azeitão da Roça, Zezé de Camargo e Luciano, melhor que antes, é o nosso clube universitário até às 4, vale a sua participação. E você concorre a uma camisa maravilhosa, sorteio na sexta-feira, da loja Veste Moda. Fala, Zé Batista, fala comigo, boa tarde.
1: Boa tarde, Gilmar Francisco, boa tarde, é José Batista de Águas Claras.
0: E aí?
1: Gostaria de concorrer à camisa da Veste Modas, a melhor loja de Mantena.
0: É a melhor, a que vende mais barato. Valeu, Zé, boa sorte pra você, sorteio na sexta-feira. 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
1: A influenciadora e ex-BBB Rafa Kalimann abriu o coração no primeiro episódio da série Tempo para Amar do GNT. Rafa revelou que se sentiu abandonada pelo cantor Natanzinho durante a gravidez de Zuza, sua filha, hoje com 4 meses. Ela desabafou sobre a dificuldade de lidar com a ausência emocional do parceiro, que teria escolhido curtir um pagode com amigos em Gramado, enquanto ela estava no 9º mês de gestação. Natanzinho também participou do relato e admitiu o erro, confessando que, na época, não entendia que estar presente e além de estar no mesmo sofá. Um momento de muita vulnerabilidade do casal que está repercutindo nas redes sociais. Tempo para Amar é uma série de Rafa Kalimann sobre esse período da sua gravidez. E o Dia das Mães de Adriane Galisteu não terminou como planejado. O filho da apresentadora, Vitório, sofreu uma lesão no joelho e precisou ser levado às pressas para o hospital com suspeita de fratura na tíbia. Galisteu registrou o momento da ressonância magnética e até brincou com o filho, que apareceu usando a bengala da avó. Recentemente, a apresentadora também comoveu a web ao homenagear Ayrton Senna, lembrando os 32 anos da partida do piloto com quem namorou nos anos 90. Eu sou Giovana Damião. Essas e outras notícias você encontra aqui no Conta Aí.
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17 minutos agora faltando para as duas aqui na Clube. Felipe Rodrigo, ignora. Ana Castela, olha onde eu tô. Eu tô na Clube, ao vivaço. Para Mantena 93,7, para Barra de São Francisco 103,9. Nessa tarde maravilhosa de terça-feira, dia 12 de maio. Meu Deus, o tempo tá passando rápido demais, impressionante. 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Um abraço para ela e para toda a família. 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E boa sorte para você. 1:46 aqui na Clube, juntos também com Farmácia Preço Baixo, Saúde e Economia. 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

0: 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O sol é de todos e a economia também. 9 minutos faltando para as duas. Deixa eu ver quem fala comigo aqui, a Kátia, da Vila da Farira. Fala, Kátia, boa tarde.
1: Boa tarde, Mar. Se for possível, quero ouvir a música do Leandro Leonardo, Copo de Vinho. Quero participar do sorteio da camisa da loja Veste Moda de Mantena.

tarde, meu amigo Gilmar Francisco. Coloca meu nome no sorteio da loja Veste Moda. Quero ganhar essa camisa. E gostaria de ouvir uma da Simone Mendes. Tá na clube? Tá bom demais. Tchau, obrigada.

0: 8h58 aqui na Clube Simone Mendes, me amo, me larga, ao vivo, Leonardo, copo de vinho, é o nosso clube universitário até as 4. É que fala comigo agora, alô, boa tarde.
1: Oi, Gilmar, boa tarde, tudo bom?
0: Tudo bem.
1: É Maria das Graças Rodrigues da Barra da Sapucaia.
0: E aí?
1: Eu quero ganhar essa camisa da loja Veste Moda de Mantena, hein?
0: Claro.
1: É a loja que vende mais barato.
0: É a que vende mais barato, não tem pra ninguém não. Valeu, um abraço pra você, Maria das Graças. 1h59 aqui na Clube. 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
9: Ei, Gilmar, boa tarde, é a Rosilene, tudo bem? É, manda música pra mim, tô aqui te ouvindo, eu ofereço pra todos os ouvintes e pra vocês da rádio, tá bom, Gilmar? E uma terça-feira abençoada pra você, fica com Deus, um abraço.
10: Ô, Gilmar, bom dia, boa tarde. É, ô, Gilmar, tô querendo uma música com Raça Chinelo? É, ofereço pro João, para meus filhos, pra vocês aí da rádio, que é a Marlene aqui de Mantena, Bairro Boa Esperança.

Deve ser uma cena muito triste parar no sinal, se debruçar sobre o volante, chorar. Oh, meu Deus do céu. Ô dó, gente, ô dó. Renan e Raí, chorei no sinal e raça chinela, eu duvido. Agora, 12h15 aqui na Clube, é o nosso clube universitário até as 4, em nome de Dr. Fausto Martins, médico ortopedista e traumatologista que atende no Hospital Evangélico de Mantena com foco no tratamento e alívio das dores dos ossos e articulações. 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

0: 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Mas tem que falar o seguinte, Gilmar Francisco, eu quero ganhar essa camisa da loja Veste Moda, a loja que vende mais barato em Mantena. 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Instituto Doutor Aline Valério, no centro de Mantena. 2:19 aqui na Clube. Cadê o Pico? Fala, Pico, boa tarde.
1: Hoje, Guazão, boa tarde. Se puder, aí, toca com nós, Zezé de Camargo e Luciano. Madrugada firma. Eu vou oferecer para todo que vai ouvindo seu programa e para você da rádio, tá bom? Manda um alô para nós aí. Nós estamos na luta aqui na pavimentação e ouvindo seu programa. Gilmar, uma boa tarde, bom trabalho. Tamo junto, rapaz. Me abandona, não. A gente está meio sumida. É o Pico que tá falando, Gilmar.

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1: 2:35 aqui na Clube. Tá na Clube, tá bom demais. 2:35. Alô, boa tarde.
2: Alô, Gilmar Francisco, boa tarde, meu garoto. Tá tudo bem com você? Fala, meu jovem. Uma boa tarde abençoada pra você e pra toda a galera da Clube. Em nome de Jesus, tá todo mundo, né? Firme na rocha, né? Mas isso aí, ô Gilmar, uma boa tarde abençoada pra você e todo o galerão da Clube, hein? E tá na Clube, tá bom demais, né, Gilmar?
3: Boa tarde, Gilmar Francisco. Aqui é o Almir Ribeiro, cantor de sertaneja da Vila Landim. Eu quero ganhar essa camisa aí da loja Veste Moda de Mantena. Põe o meu nome no sorteio, eu tô ouvindo o seu programa aí. Passa pra minha música de Paula Fernandes, Cuida Mais de Mim.

Ei, Gilmar Francisco, boa tarde para você, tudo bom? É Ideusânia. Ô, Gilmar, passa para mim, Vitor e Léo, vai me perdoando, tá bom? Ofereço para você, para todos os ouvintes, para mim mesma também. E quero participar também do sorteio da camisa da Veste Modas em Mantena, tá bom? Forte abraço para você, fique com Deus. Tchau, tchau.

0: É, os ouvintes estão caprichando hoje, rapaz. Você tá doido. Victor e Léo, vai me perdoando. Também teve Paula Fernandes, Cuidar Mais de Mim. 2:43 aqui na Clube, o nosso Clube Universitário até as 4, em nome de Floricultura Rosa Linda. 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Vamos agora falar com a Rose. Fala, Rose, boa tarde.
1: Ei, Gilmar, boa tarde, tudo bem? Uma ótima terça-feira, uma boa semana a todos, para você também. Quero concorrer ao

M da loja Veste Modas, a loja que vende mais barato, como é que pode? E quero ouvir uma música, aquela do Silvano Salles, 93 Milhas, ofereço para todos aí, para você. Bora, bora, terçou.

Irmã Francisco, boa tarde. Toca para mim a música da Ana Castela, Nosso Quadro. Eu quero oferecer para você, para mim, para o meu esposo e para toda a minha família que esteja ouvindo e que não esteja também, porque eu não sei se eles estão ouvindo. E para todo mundo aqui do Corvo do Itá.

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1: 3:05 aqui na Clube. Boa tarde pra você. Boa terça-feira. Vamos juntos até às 4.

0: 10:09 aqui no iClube. Evonei Fernandes e Nadson Feria. Respira fundo. Danilo e Davi, não mexe nas minhas gavetas. É o nosso clube universitário até as 4. 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

10:17 aqui na Clube, Matheus e Cauã, solteiro mais fiel da terra, Zeneto e Cristiano, cadeira cativa, é o nosso clube universitário, em nome de Clínica Cuidar e no Centro de Mantena em frente ao Banco do Brasil, a direção da doutora Jarlene. 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Boa tarde!

tarde, Gilmar Francisco. Tudo bom, meu amigo? Boa semana, ótimo trabalho. Jesus te abençoe sempre. E toda a família da clube, né? Passa uma música bem bonita pra nós, fazendo favor. Você já passou uma de Zezé de Camargo aí, bonita, hein? Mas passa uma pra mim aí, pode ser de Vitor Leão, Zezé de Camargo, fica a sua escolha, tá bom? Todas são muito lindas, né? Grande abraço, muito obrigado. Sou amigo ouvinte, Eliette Souza, da Vila Vicente.

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5: E 33 aqui na Clube, vamos agora com a nossa mensagem do dia. 3:33.
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5: E o título da nossa mensagem de hoje é A Frequência da Conquista. Você já percebeu que a vida não responde ao que você pede, mas sim ao que você sente? Muitas vezes passamos os dias esperando que algo bom aconteça para finalmente nos sentirmos felizes. Colocamos a nossa alegria no quando eu tiver aquele emprego, quando eu ganhar aquele valor, quando eu encontrar alguém. Tá sempre no quando tiver isso eu vou ser feliz. Mas a verdade é que o universo funciona ao contrário. A felicidade não é o destino final. Ela é o combustível da viagem. Estar feliz agora sem motivo aparente não é negação da realidade. É um ato de coragem. É decidir que sua paz interior é inegociável. Tudo no universo é energia, é vibração, é sentimento. E a ciência e a espiritualidade concordam em um ponto: frequências semelhantes se atraem. Quando você vibra no medo, na escassez ou na reclamação, você se sintoniza com situações que reforçam esse sentimento. É como um rádio, uma rádio. É como a frequência de uma rádio. Você não consegue ouvir uma música clássica se estiver sintonizado na estação do caos. Elevar a sua vibração, o seu sentimento, é mudar a sintonia. Quando você escolhe a gratidão, o entusiasmo e a alegria, você muda o seu ponto, você muda o seu campo magnético. Você começa a ver oportunidades onde antes via obstáculos. Você atrai pessoas que somam e portas que pareciam trancadas começam a se abrir. Quase como uma mágica. Mas não é mágica, não. É resultado, é vibração alta. É estado de espírito, é estado de humor, é felicidade, é paz. Os bons resultados que você tanto busca, a saúde, a harmonia, a abundância, são filhos da sua vibração alta, da sua energia positiva, do seu sentimento de felicidade. Uma mente feliz é uma mente criativa. Um coração leve é um coração resiliente. Quando você está em alta frequência, ou seja, em alta vibração, quando você está na felicidade e na paz e na força e no poder, você trabalha melhor, você lidera melhor, você ama melhor. Não se engane. Vibrar alto não significa sorrir o tempo todo ou ignorar os problemas. Significa não deixar que o mundo lá fora dite a temperatura aqui dentro. É entender que a sua alegria é a sua maior ferramenta de poder. Quando você se sente bem, você se torna imparável. Por isso, hoje, eu te faço um convite. Pare de esperar o resultado perfeito para ser feliz. Comece a ser feliz agora, para que o resultado perfeito te encontre. Olhe ao seu redor e encontre três pequenas razões para agradecer agora mesmo. Sinta esse calor no peito e essa energia positiva subindo. Você pode agradecer pela saúde que você tem. Você pode agradecer pela comida na mesa. Você pode agradecer pelo trabalho. Você pode agradecer pela saúde dos filhos, pela sua saúde, pelo ar que você respira, não é? Aliás, só o fato de estarmos vivos já é um motivo suficiente para poder agradecer. Lembre-se, você é o mestre da sua energia, da sua vibração, da sua felicidade. Ninguém pode. A pessoa só pode tirar a sua paz se você permitir. É aquela velha razão, né? Você prefere ser feliz ou ter razão? Hoje, eu prefiro ser feliz do que ter razão. Pra mim, tudo bem, tá certo, não é? Tem gente que briga pra ter razão, entra em confusão pra ter razão. Ixa, será que vale a pena? Será que vale a pena? Você é o dono da sua felicidade, da sua alegria e da sua paz. Não permita que ninguém tire, não permita. O mundo não te dá o que você quer, ele te devolve o que você é. Escolha ser luz, escolha a alegria, escolha vibrar alto. E então prepare-se, porque Deus não terá outra escolha a não ser dar exatamente aquilo que você está mandando, aquilo que você está emitindo. Se você está em paz, se você está em estado de felicidade, de plenitude, consequentemente os resultados serão na mesma vibração, na mesma sintonia. Sua felicidade é o caminho. Os seus resultados é de acordo com os seus sentimentos, com o seu estado interno, com o seu estado de humor, né? Já percebeu quando você tá mal-humorado, tudo dá errado? Tudo dá errado. Quando você tá bem, você tá em paz, tudo dá certo. A sua felicidade é o caminho, ele é apenas, os resultados que você deseja é apenas a consequência natural de quem você decidiu se tornar hoje. Escolha a felicidade, escolha a paz. E aí? Os resultados com certeza vão melhorar. A mensagem volta amanhã.

12 minutos agora faltando para as 4 aqui na Clube. Solange Almeida, me faça um favor, depois a linda mensagem. Teve a Rose Nascimento, não ceda, linda mensagem pra você, pra curtir, pra ser feliz, pra ser mais leve, ser mais tranquilo. É, gente, não vale a pena não. Claro que tem momentos, nós somos seres humanos, né? Mas se você conseguir ficar, ou se nós conseguirmos ficar a maior parte do tempo assim, mais em paz, mais tranquilo, mais feliz, a tendência é

0: coisas melhores acontecerem. Já percebeu que quando você sai de manhã mal-humorado, pé da vida, tudo dá errado? É, então é um estado de espírito. Melhor ser feliz do que ter razão. Deixa eu mandar um abraço aqui pra minha amiga, a Vanilda, também tá ligada com a gente. Valeu, Vanilda. Não deu tempo de atender você aqui, tá bom? Quem mais que pediu aqui que não deu tempo de atender? A Liege também não deu tempo de atender a música dela, mas amanhã tem mais. Amanhã tem mais, tá bom? Obrigado, Nilsânia, pelo carinho. Gostou da mensagem também. Bom, gente, estou indo embora. Se Deus quiser, a gente se fala amanhã, meio-dia, aqui na Clube, com o nosso Clube Universitário, com Minuto do Esporte, com quadro Conta Aí, com a Giovana Damião, com muitas músicas bonitas e, é claro, com a sua participação. Também sempre valendo prêmios. Essa semana está valendo uma camisa, a camisa linda da loja Veste Moda, lá de Mantena, ali em frente, ali na Rua do Bradesco, tá bom? Já já tem Adilson Batista apresentando o Batidão Sertanejo e a gente se encontra amanhã, meio-dia, aqui na Clube, com o nosso Clube Universitário. Grande abraço para todo mundo, juízo e até amanhã. Inté!
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0: Oi, oi, oi! Boa tarde, boa tarde, boa tarde, Jô! Tô chegando, hein? Alô, gente amiga, alô, meus compadres e minhas comadres, meus guerreiros e minhas guerreiras, boa tarde pra todo mundo, hein? Tudo bem, tudo tranquilo, tudo normal por aí? E o Inhame, como é que tá? Tá bom, tá junto? Ê, coisa boa, bora, bora, bora, bora! Vem comigo a partir de agora de Faz Companhia até às 19 horas, hein? Da música sertaneja no seu rádio, no batidão sertanejo, um batidão bruto comigo, Gilson Batista. Com muito prazer, com muita alegria e, como sempre, muita, muita gratidão.
1: Boa tarde. Quer carona?

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1: Olha um batido qualquer, não que batido qualquer você escuta toda hora, né? Agora um batidão. Batidão. O batidão bruto aqui na clube, hein? Boa tarde, meu povo lindo e abençoado. Boa tarde, meus compadres e minhas comadres, meus guerreiros e minhas guerreiras. Sejam todos bem-vindos, hein? A partir de agora é tudo nosso, hein? Vamos juntos aqui até as 19 horas. E a sua participação, claro, que no nosso clube Zap 27995247575. 27995247575. Valendo aqui um fardo de cerveja, latão, na cortesia do Clube da Cerveja, hein? 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Olha o batidão aí, meu povo, que também deu um apoio especial pra você aqui, ó. A jantinha do Pepito, né? Daqui a pouquinho, ó, vamos sortear uma jantinha hoje. Vamos sortear também uma jantinha do Pepito, ó. Terça-feira, dia 12, né? Dia 12 de maio de 2026. Parabéns e pra você que troca de idade hoje. Muita sorte pra você, muita luz e muitos anos de vida, hein? É o que todos nós aqui da Clube FM desejamos pra você. E a partir de agora você já sabe, né, bichão? A cobra vai fumar, de acordo. E o pau vai cair a folha, meu filho, daquele jeito, hein? Porque aqui na Clube do Batidão você sabe como funciona, né? Uma novidade aqui, o sistema é bruto demais da conta, bichão. A carga é pesada e a porrada. A porrada é certeira, rapaz. Aí eu digo, aqui não, pica-pau. Aqui você enverga o bico, hein, danado. Aqui não, minhoca. Aqui é enchimentado. Aqui, ó.

0: aqui não, Pica-Pau. Aqui eu sem vergo bico, quem danado. Aqui não, minhoca, aqui é cimentado. Aqui, ó. Concreto, rapaz. Como eu vi aqui, o Pautório é uma história com força. Na máxima. Na máxima. Assusta não, meu povo. É a turma do batidão que está chegando, hein? E quando a turma do batidão chega junto, é só festa, viu, rapaz? A preguiça e a tristeza, a quarta volta, sai fora, sai vazado. Aí que eu digo, cai na água, capivara, que vai vir bala, é chumbo grosso. Porque aqui na clube do batidão, do jeito que vier, nós taca a pé mesmo, mas nós taca sem dó, sai cachorro. Pra Barra de São Francisco, Mantena, Brasil e o mundo, vamos juntos a partir de agora, hein? Pra você do Central de Minas, São João de Mantenim, Itabirim, Vaz de Grande, Limeira, Divindas, Laranjeira, boa tarde. Meu povo aí da Barra do Arirã, e alô Ataleia, Nova Belém, Galileia, São Félix de Minas. Oi, Mendes Pimentel, aquele abraço, hein? Meu povo de Ecoporanga, Ponto Belo, Montanha, Vila Pavão, Vila Valério, Boa Esperança, Jaguaré, Pinheiro, boa tarde. Oi, Nova Venécia, São Mateus, São Gabriel da Palha, São Domingos do Norte. Alô, Pancas, Águia Branca, Alto Rio Novo, Mantenópolis. Alô, Mantenópolis, boa tarde, hein? A você no aplicativo, no Brasil e no mundo. O nosso abraço, o nosso muito obrigado, hein? Hoje é terça-feira, hoje é dia de paredão raiz aqui na clube, hein? No nosso canto dança raiz hoje, como é que tá a produção? Como é que tá o nosso canto dança raiz aqui, hein? Ah, hoje a parada tá assim, ó.
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0: lado temos o Carlito e Baduim. Será que vai ter vida fácil, Guinô?
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0: No nosso paredão raiz, será que vai ter vida fácil, produção?

0: Carlinho de Baduim. Já já aqui no nosso Canto Dança. Valendo a sua participação a partir agora do nosso Clube Zap, o 27995247575. 995247575. E agora vamos combinar o seguinte, vamos. Aumenta o volume aí pra gente. Não pode aumentar mais, aumenta mais. Especialmente pra você que tem em casa, no trabalho, nos bares da cidade, churrasquinhos da cidade. Os comerciantes, comerciários, os vaqueiros, a turma que tá em cabeça, então, os meus amigos na... os operadores de máquinas nas pedreiras e serrarias. Abração pra todo mundo ligado aqui no Batidão, no aplicativo, no Brasil e no mundo. E pode aumentar o volume aí. Dá um sorriso pra gente e fala assim, ô trem gostoso! E o Batidão Sertanejo, o Batidão Bruto, do jeito que você gosta, está entrando no ar!
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1: Sertador de Clube não para. Leandro Moreno, ele vai estar aqui em agosto, hein? Pistas, 16h20 no Batidão.

0: E aí, tá gostando? Batidão só tá começando, hein? Aí uma bela sequência musical aqui no nosso batidão, agora são 16h23 aqui na Globo, hein? 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Opa!
1: Boa tarde, compadre Adilson e o Yami, compadre.
0: Adivinha, compadre?
1: E desmanchando de bom, né, compadre?
0: Derretendo.
1: Bom demais.
0: Fala, compadre.
1: Ô, compadre. Toca pra nós hoje aí.
0: Ah.
1: Milionário José Rico, lenha molhada.
0: Ô, Bruto.
1: Agradecer pra todos os ouvintes. Todos gostaram da música. Pra vocês aí da rádio, compadre. Meu voto hoje vai pro Carlito Baduí. Pra cantar. Participação de Valéria Barros. Dama preferida. Tá na clube, compadre.
0: Tá bom demais, hein, compadre?
1: É bom é pouco, compadre.
0: É bom é pouco, compadre.
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0: Sai na frente o Carlito Baduí. Hoje é terça-feira e terça-feira é paredão raiz aqui na Globo, hein? Canto ou dança? Opa!
3: Fala, Adilson Batista, boa tarde. Quero concorrer a esse par de cerveja aí do Clube da Cerveja. Coloca o meu nome no sorteio do Clube da Cerveja aí. Posto F1, sai do mantendo. Quero concorrer, hein? Faz favor pra mim, meu querido. Tá na Clube, tá bom demais. Tamo junto. Você sabe meu nome já, Carlos Ferreira de Souza. E se puder, passa uma música do Elias Wagner, a última unidade.

0: Brasil. Tamo junto, meu parceiro. Meu amigo Carlinho lá, o Carlinho da Treino, Carlinho Pedreiro. Tá atacando a colher sem dó, hein? Mulher. Opa!
1: Luiz Batista, boa tarde. Todos dois é bom demais, mano. Meu voto aí é André Andrade.
0: André Andrade.
1: Ganhar, sobe o telefone.
0: Sobe o telefone. Esse é o Barbosa do táxi, hein? Abração pra todos os meus amigos taxistas ligados no batidão. Aí o jogo tá empatado, bichão.
2: Madrugada, amigo.
0: O jogo tá empatado agora, hein? Sim. 1-1 é o placar. Sim. Opa!
3: Boa tarde, Adilson. Quem fala aqui é nós, é o Kim.
0: Ô, Kim, tá bom?
3: Pra nós aí, mala amarela. Feliz pra todo mundo que tá sentando a pia no trem. Pro Cristiano, pro Cristinho. Pro Duardinho, pro Baianinho Pescador. Pro Batata. Pro Nazina no Cascudo.
0: Ô, Nazinho!
3: Pro Vanda Tapiruna. Pro Cristiano na Fazenda Camon. Pro Altair, pro Carlito, pro Zé Minhoca. Pro Pai Gerar. Todo mundo que tá sentando a pia no trem na parte da tarde. Valeu, Adilson. Um abraço, boa tarde. Tô vazando, abra que ar.
0: Valeu! Olha lá, Kinga, vai lá e taca a pia sem dó, Kinga. Mas taca a pia sem dó. Quero ver pia cantando, hein? Coração. É o batidão certo, né, moçada? Não é 100%, não. Mas estão dizendo que é o meuzinho que tá tendo, né? Oi.
4: Boa tarde, Adilson Batista. É a Rosiane de Vila Palmares.
0: Ei, Rosiane.
4: Meu voto vai pra Andréia. E eu quero participar do sorteio do posto F1. Sair para mantendo. Coloca o meu nome no sorteio.
0: Valeu, Rosiane. Ela vai de André. André, deixa eu ver quem
4: é. Boa tarde, Adilson Batista. É a Rosiane de Vila Palmares. Meu voto vai pra André.
0: É, André Andrade. Valeu, Rosiane. Um abraço. 16 horas e 29 minutos no Batidão Sertanejo, hein? Ô, Márcio Sbal. Um abraço, Márcio. Abração pra todos. Também no Pedrinho de Churrasquinho. No DEI de Churrasquinho. O Maninho de Churrasquinho. A turma da Colmeia. Ao pessoal aí no Bairro Mês, série do Paulo Vilzene, Espetinho Biote. O pessoal no Bairro Mês, série do Neguinho nas 300, aquele abraço. Meus amigos aí do Bairro Zé Bola, Cachoeiro, Batuquinha também tá ligado com a gente. Meus amigos do Bairro Didi, o Bairro do Valadão.
2: Madrugada, amigo.
0: Caba não, mundão. Fecha não, boteca. Alô, Zé Antônio do Churrasquinho. Um abraço pra você também, dona. Oi.
5: Ei, Adilson Batista. Boa tarde, companheiro.
0: Ô, Ney.
5: Tudo tranquilo? Tudo normal?
0: Tudo tranquilo, tudo normal, Ney.
5: Adilson, estou aqui em São Mateus, camarada.
0: São Mateus.
5: Fazer uma viagem de Aroeira aqui.
0: Aroeira.
5: E tô te curtindo aqui o seu programa através do aplicativo, camarada.
0: Ei, coisa boa.
5: O programa é muito bom, não pode perder nem um minuto.
0: Obrigado, Ney.
5: No canto dança aí, é André e Andrade, tá?
0: André e Andrade na veia.
5: Por favor, passa pra nós aí, se puder. Leandro Leonardo, a dona do meu destino.
0: Ô, Bruto.
5: Tá na cor verdinha?
0: Tá bom demais, Ney. Obrigado, tá em São Mateus, mas tá ouvindo a gente pelo aplicativo, né? É, clube, meu filho, não tem jeito, não. Essa clube vicia. Opa!
6: Boa tarde, Adilson Batista.
0: Boa tarde.
6: Eu corri o Farlatão Cerveja, do Clube da Cerveja, do Posto F1, da saída para manter. E o Joel Bernardo da Silva, do Vaz Grande Taona. Meu voto para cantar André e Andrade. Então, boa tarde.
0: Que isso, André Andrade já tem 4 agora, hein? Já tá com a bola na marca do piano de André Andrade. Cê tá doido? Mais um aqui, mais um zap zap pra botar a música na conversa. É muito zap zap, gente. É muito zap zap. É leiras e mais leiras de zap zap. Opa!
7: Boa tarde, meu amigo Adilson Batista.
0: Ô, Benin!
7: É o baianinho do assentamento Três Corações.
0: Fala passa comigo!
7: Cabra bom. É, Adilson Batista. Os 4 cantos da casa, quero oferecer pra minha esposa Matilde Cirilo, oferecer pra minha filha Grazielle, meu filho Zé Igor, minha filha Francis Mária, oferecer pros meus netos, meus genros, minha nora, oferecer meu amigo Kinga Cirilo, meu amigo Eduardinho, meu amigo Cristiano, meu amigo Juarez Sagunha da Poia, meu amigo Gelzão, meu amigo Zé Minhoca, fala comigo, Zé Minhoca, meu amigo Alemão lá no Itai, todos estiver ouvindo, Adilson Batista, cai na água, capivara que leva em chumbo.
0: Chumbo grosso, capivara, mas cuidado com o jacaré, capivara, que o bicho é de confiança, não, bicho é veaco, esconde de só de tucaia. Bora de música, pode aumentar o volume que a clube não para.
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0: Tá todo mundo ligado.

0: Rádio não volta já já com muito mais música no seu rádio. Aguardem. 16h34 na Clube. Dona Clube tá bom demais. Alô, Rosângela, boa tarde. Alô, Rodrigo. É Claudete sumida. Alô, meu povo do Corre do Café. Alô, Água Doce.
1: Tá bom demais.
0: Bom é pouco.
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demais no batidão, hein? Alô, Márcio Sbacla, abraço, meu parceiro. Abração pros meus amigos em Mantena, o Júlio do Lava Jato, tá ligado, né? O meu amigo Elcio Capoteiro também tá na sintonia. O Pico do Espetinho. Se viu.

0: clube, você sabe, né? Tá bom demais, moçada? Boa tarde, boa tarde. Como é que tá aqui o nosso... Como é que tá aqui o nosso cantor dança, hein?
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0: O Carlito Baduí tem um, né? Cantor dança. É terça-feira de Paredão Raiz aqui na Clube, hein?

0: Sexta-feira para Dom Raiz aqui na Globo, hein? É o Canto Dança! E aí, fala comigo! O vencedor canta três modas, hein? 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Opa! Quem tá aqui comigo? Opa! Fala, meu povo! Aqui, aqui, oi!
1: Boa tarde, Edilson Batista, tudo bem? Quero ouvir uma música com o Lano Moreno, Chapeludo.
0: Chapeludo!
1: Ofereço para todos os ouvintes, para vocês, meus primos lá em Comporanga. Fique com Deus, um abração e uma ótima terça-feira para vocês.
0: Valeu, Maria! Valeu, simpática!
1: Edilson Batista, meu voto vai para Carlito e Baduí.
0: Carlito e Baduí, que diminui, agora tem dois, né? André Andrade chega a bola na marca do pênalti, tem quatro. Oi!
2: Edilson Batista, boa tarde.
0: Boa tarde!
2: Concorrer essa cerveja da... do clube da cerveja no posto F1 saindo pra mantena aí.
0: Uhum.
2: E eu volto pra cantar é Carlito e Baduí.
0: Beleza, Carlito e Baduí, olha só, ele encostou, hein? Carlito e Baduí encostou de vez, agora tem três. Que isso, meu? Oi, Adilson, boa tarde, gostaria de ouvir uma música aí com Chitãozinho, Choró, Caipira. Ofereço para todos os ouvintes da clube. Valeu, Claudete. Um abraço, minha amiga. Abraço a todos aí da Pipoca, hein? Todos do Corpo do Café. Alô, meu amigo Altivo, meu amigo João Eudes, a Geraldo Anacleto, Sirineu, a Donizete. Alô, Água Doce, Bom Destino. Alô, Bom Destino. Meu povo do Azul. Alô, Santa Nofre. Alô, meu compadre Beto. Tá subindo, hein? Meus amigos do Rio Preto, alô, Café Ralo, Garfo, Jacutinga, Bom Jesus, Água Doce de ponta a ponta, ligado no batidão. Opa!
3: Boa tarde, Adilson Batista.
0: Boa tarde!
3: Coloca o meu sorteio de cerveja, do clube de cerveja, posto é fim, saída pra manter, Cleusa Barbosa Ferreira.
0: Valeu, Cleusa, abração pra você, simpática, obrigado, Cleusa. Tá concorrendo, tá na cumbuca, hein? Quem tá comigo aqui no batidão, meu filho? Deixa o povo falar. Opa! Oi! Oi!
4: Adilson Batista, boa tarde.
0: Boa tarde!
4: O meu voto vai para André e Andrade.
0: Aí não perde mais, hein?
4: Sempre o meu amigo Ailton, lá do Corvo do Limão.
0: Alô, Ailton! Mais a mais, né?
4: Amigo que gostaram da música.
0: Já obrigado, Bruto!
4: E se for passar André e Andrade aí, eu. Pássaro Serinho.
0: Pássaro Serinho, valeu, Rodrigo. Tamo junto, meu parceiro. É pra curar o tédio que... E aqui quem é? Oi!
5: Boa tarde, Adilson Batista. Bora tomar uma? Meu voto vai pra André e Andrade.
0: Pegou pesado, hein? Pegou pesado. Gente, ela, olha só que ela, olha o que ela tá arrumando lá, olha. Torresminho. E ela tá palitando os dentes lá com Torresminho. E tomando uma branquinha. Anjo, um abraço, é uma minha, esquece a minha não, a minha é copo cheio, valeu. Opa!
5: Adilson, boa tarde.
0: Boa tarde.
5: Aqui, eu quero entrar nesse sorteio do Clube da Cerveja do Posto F1.
0: Demorou, é?
5: E quero que você passe pra mim uma música de Bruno Marrone, uma bem boa, sem ser aquela dormir na praça.
0: Ah, beleza.
5: Ofereço pra todos meus amigos, pra todos vocês da rádio, pra toda minha família, boa tarde, bom trabalho.
0: Valeu, Liguinho, abração maravilhosa. Alô, meu povo da Vila Luciana, lá na Vila Luciana, tá todo mundo ligado, hein? Opa!
6: Boa tarde, Adilson Batista, meu... É José Batista de Águas Claras.
0: Zé Batista!
6: Vai pra Carlito, Panduí e Ivaninho. Quero concorrer à caixa de cerveja do posto F1, saída para Mantena.
0: Valeu, abração pra você, meu grande amigo. Meu grande amigo Zé Batista, lá meu povo de Águas Claras, aquele abraço. Zé Batista, tá ligadão comigo, todos em Águas Claras, na escutança do programa. O por hora de chegada, quem venceu a parada aqui foi André Andrade, hein? Abração, minha grande amiga Deusana, ligadinho, minha grande Águia Branca. Alô, meu povo de Águia Branca. Opa!
7: Alô, Adilson, boa tarde.
0: Tarde!
7: Altaí do Miracema.
0: Altaí!
7: Gostaria de ouvir com Pedro Bento e Zé da Estrada, Belezas do Araguaia. Ofereço a você, Glaucio Garotinho, Luiz Antônio Lindaura, Seba do Táxi, Russo da Barra do Iranha, Adelaide, o João Coletor, Menininho do Campo Novo, Rosinha, trabalha com o Amado e a todos os ouvintes. Tchau, boa tarde e bom trabalho.
0: Valeu, tá aí!
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0: Abração a todos aí no Miracê, meu grande amigo, tá aí agarrado aqui no batidão, hein? Dona Maria, Adriana, alô Rosinha, alô Simone. Alô, Vivaldo. O Altamiro Teixeira também sempre ligado no batidão, né? O Tamirinho também tá ligado com a gente. Aí o de cai na água, capivara, que vem bala, hein? É chumbo grosso. Oi.
9: Ô, Admar, você fala comigo, pastor Zé Mioca. Manda um pra mim, rapaz. A mulher chorando, oferecer pra todos meus amigos. Jacó, Luiz Triusa, Carlito, Carlinho da Vacina e Altaí. E Garotinho, Vale Gotinho, Chevrolet, Vaixeiro, Lemão do Cravo, Fala com Lemão, Sabado Traco, Vai Sebal, Belgo, Fala com Belgo. E o João da Lua, Luiz Sebastiana, e Pajará, o Preto Vaqueiro, Fala com Preto. E Rosa Marcelo Matheus, Fala com Rosa. E Dimitro Mantena. E o Coreia. E tchau, obrigado, um abraço, hein?
0: Valeu! Abração, meu grande amigo Zé Minhoca, Zé Minhoca, fala comigo, Bruto!
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1: De volta com Batidão, a clube não para, hein? Felipe Rodrigo, ignora.

E ela também não para. Que pediu foi a Claudete. Alô, Claudete. O Chitãozinho Joró Caipira. Manda essa pra todos os mãos calejados na sintonia. O pessoal que tá chegando da Põe de Café agora.

Adelaide, Adelaide, a rainha da tijolada. Já, já, onde tem que o Zé Minhoca. O Edmar Nunes está ligado no bastidão. Alô, Edmar.

0: tá doido. Esse povo tá pegando pesado hoje, hein?
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0: Batidão bruta da Clube FM. Um abração pros meus grandes amigos ligados comigo lá no Rio Bananal, rapaz. Minha grande amiga Cláudia.

0: aí o meu amigo Davi pagou. Alô, Davi! Casal nota mil, meus amigos demais da conta, abração pra vocês, hein? Alô, Cláudio, alô, Davi, abração pra vocês, hein? Lá no Rio Bananal, garrado, como é aqui no batidão. E o Francisco também, alô, Francisco, aquele abraço, ó. Obrigado, hein, pela honrosa audiência, valeu! Pra coladinho com nós, opa!
1: Boa tarde, Adilson Batista, é a Rosa Nova Venécia falando.
0: Ô, dona Rosa.
1: Pega agora.
0: Aí é bruto, hein?
1: É, eu gostaria de ouvir a música do Teodoro Sampaio.
0: Ah.
1: Tudo que faço você acha errado.
0: Ô, oh, tentação, hein?
1: Se você puder passar lá pra mim agora à tarde, que 7 horas eu já tô na, igual a galinha por, correndo pro poleiro, porque tô cansada de virar igual fiotinho de mona, Adilson. Um abraço a todos vocês.
0: Faço ideia, né? A pega é bruta aí, né? Com certeza a pega é bruta, né? Descansar cedo pra pular cedo, dona Rosa. Opa!
2: Adilson, boa tarde, compadre.
0: Boa tarde, comadre.
2: Aqui eu também tô querendo participar do sorteio do fardinho de cerveja aí do posto F1, saída pra Mantena.
0: Valeu, comadre. Um abração pra você, minha querida. Comadre Nissinha, alô, meu povo do Itá. Todo mundo ligado, em nome da mobiliadora Universal, próximo ao Sicoob, hein? 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Opa!
3: Boa tarde, Adilson Batista, que é a Cirlei de Mantena, do Santos Prate 2.
0: Ô, Cirlei!
3: Pra cantar é Teodoro Sampaio, se ele vencer, a música do Pitoco.
0: Sai, cachorro, sai, Pitoco! Ô, Cirlei, abração pra você, minha querida. Um abraço pra Cirlei e todos meu povo de Mantena curtindo aqui o nosso batidão.
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0: Na verdade, hoje aqui no nosso paredão, tivemos aqui a presença de André Andrade e Carlita Baduí, né? Por ótima chegada, venceu o André e o Andrade. Já atendemos a Adelaide, a rainha de Jolada, já atendemos, não já? Ô, Adelaide, boa tarde, minha querida.
5: Boa tarde, Adilson.
0: Boa tarde.
5: Adilson. Ah. Hoje quero ver uma música com João Mineiro e Marciano. Esta noite, como lembrança.
0: Alô, olha.
5: Ofereço para todos os ouvintes que entra na clube, né, Adilson? Tá bom demais. Tchau, obrigado.
0: Valeu, Adelaide.
5: Meu voto para cantar Carlito e Barduí. Se ele vencer, eu quero ouvir. Essa cidade sem você não é cidade.
0: Ah, não, Adelaide. Não deu pro Carlito e Barduí, por ordem de chegada, como eu disse, já venceu aqui o André e o Andrade, vai dar 3 o modão do I daqui a pouquinho, você tá doido? Opa!
6: E Adilson, boa tarde.
0: Boa tarde.
6: Querido Coca da Cabelo, meu voto vai pra Carlito Baduí. Você quer concorrer os prêmios aí também.
0: Valeu, Derlin, um abraço você, meu amigo, um abraço, Derlin, muito obrigado aí pela audiência, tá bom, minha querida? Todo mundo ligado no batidão, são 17:31 aqui na clube, hein? Opa! Opa!
7: Boa tarde, Adilson Batista.
0: Boa tarde.
7: Aqui é a irmã Vitória. Quero que você passe aquela música Morena do Vestidinho Preto.
0: Ô, Morena do Vestidinho Preto. Valeu, minha gatinha. Deixa comigo que eu mando você, tá bom, lindona? Opa, opa, opa. Mas quem tá chegando aqui? Boa tarde. Ah, tá. Foi perdida uma sacola aí contendo alguns remédios, hein? Ah, foi perdida uma sacola com alguns remédios em Barra de São Francisco e, claro, a Lena tá fazendo um apelo, ela tá precisando dos remédios, gente. E, claro, pra você não tem utilidade. Você encontrou uma sacola com remédios aqui na cidade? É da Lena, gente, ela tá precisando dos remédios, tadinha. Vamos devolver pra ela, vamos. Quem tá aqui, oi?
8: Ah, ó, meu amigo Carlos Batista, hein, Ami? Aqui tá rachando, manchando e chuva.
0: Derretendo, tá
8: chegando a pão de café agora.
0: Fala, Bruto.
8: Tá com a música pra nós, já disse, qualquer um, sua escolha aí. Eu ofereci pra vaquerada, tacando a pia agora à tarde. Eu ofereci pra pessoal da pão de café que tá, deve estar tá chegando agora. Uns tá, deve estar tá no mato pão café ainda.
0: É verdade.
8: E eu ofereci pra Adelaide, pro Ginaí, pro Carlito, pro Arroz, pro Deusane. E cai na capivara, pra ver embaixo, que nem está capê. Tchau, obrigado.
0: Mas nós tá capê sem dó. Nós tá capê sem dó, meu VIP, né? Chega a cantar, cê tá doido. Meu amigo Edmar Nunes, abração pro seu parceiro, também ligado comigo. Lá em Ecoporanga, quem tá ligado é o Antônio Almeida, rapaz.
9: Boa tarde, Adilson. Beleza, meu irmão?
0: Beleza, aí, Antônio?
9: Passei lá, peguei a cerveja lá geladinha, rapaz.
0: Brincando.
9: Muito obrigado. Muito bom, tô parando de trabalhar agora, liguei o carro aqui agora, ouvindo João Mineiro e Marciano. Valeu, meu irmão. Bom trabalho aí, bom programa, que Deus te abençoe. Valeu, meu irmão.
0: Valeu, irmão, eu que agradeço, tá? Sua audiência aí. Lá em Ecoporanga, Antônio Almeida, abraçando todos os meus conterrâneos de Ecoporanga, curtindo a Clube e o Batidão. Opa!
10: Ah, Adilson Batista, aqui é o Elcio Capoteiro, rapaz. Obrigado aí pelo alô pra nós aí.
0: Ô, Elcio!
10: Manda a música pra nós aí. Alô pro Márcio Bar lá.
0: Ô, Márcio!
10: Fala aqui pra não beber todas não, hein? Guarda um pouquinho pra mim pra semana que vem, hein? Aqui, manda uma música pra nós aí. Eu quero participar desse bar de cerveja do Poço F1000 aí. Da saída pra mantena aí.
0: Beleza!
10: Aqui, eu vou oferecer a música aí dois amigos, Zezé de Camargo e Luciano. Vou oferecer pra você e pra todos os ouvintes e pro Márcio Bar lá do São Francisco. Abraço!
0: Valeu, Elcio Capoteiro! Tamo junto, garradinho com a Cândida Roja, meu filho. Bora de música, tá chegando o Teodório Sampaio. Eu atendo Zé Minhoca, fala comigo! Alô, minha amiga Eliette, boa noite, minha querida. Alô, Iracema. A ligadinha no batidão sertanejo. Meu amigo Orias, Lourias, tamo junto, parceiro, ô Sérgio.

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2: A sertaneja da nossa região.
3: De volta!
2: Tá bom demais!
3: Boa é pouco, hein? Boa é pouco, moçada!
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3: Pode aumentar aí! Diego Vitor Hugo, beijinho a cura!
6: Da gente.

Vendendo gado por lebre aí. Aqui não, pica-pau. Calma aí, deixa eu resolver essa parada aqui. Esse é o Batidão Sertanejo, moçada. 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

0: Sai, cachorro! Ah, esse é o cachorro mais vovoqueiro do Brasil, é o Pitoco, cachorro danado, bicho.
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0: Não é 100% não, mas estão dizendo que é o melhorzinho que tá tendo, hein? 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Opa!
2: Boa tarde, Adilson.
0: Oi, Dona Maria.
2: Esse programa.
0: Tudo bem, Dona Lindona?
2: Eu queria ver aquela música do Cristiano Neves. É. Chuva de Saudade, tá bom? Você passa pra mim ouvir, eu gosto muito daquela música, tá bom, Adilson?
0: Tá bom, Dona Maria.
2: Pra você, pra todos da rádio, pra todos que estiver ouvindo, pra todos do Colinho da Sema, Adriana, é. É, Cristina.
0: Ah.
2: Tá bom?
0: Beleza, Dona Maria.
2: A Rosinha.
0: Valeu, lindona.
2: Todo mundo.
0: Pra senhora, principalmente,
2: Fátima,
0: tá bom?
2: Fátima Peçanha, Melânia.
0: Ah.
2: Minhas amigas. Quer fazer essa música pra ela, tá bom, Adilson? Com Deus, um abração pra você.
0: Com Deus também, Dona Maria. Simpática. Abração, minha querida amiga Eliette, Loliette, boa tarde, minha querida, também tá ligadinha no batidão, curtindo o nosso programa, hein? Opa!
3: O São Batista, aqui, manda a música da Corolla Branca pra mim, Nando Moreno, ofereço a música toda pra vocês, todos aí da rádio, ofereço pro meu marido, José Orides Moreira.
0: Alô, Orides, abração, meu amigo, valeu, minha amiga. Alô, Sérgio, Inhame, como é que tá, meu filho? Tem chutinho, tá desmanchando. Abração, minha grande amiga Rosiane, também ligadinha no batidão.
4: Boa noite, Adilson.
0: Boa noite.
4: Eu quero participar desse sorteio aí da jantinha do Pepito e da cerveja.
0: Gente, Poço F1 na saída pra manter, hein? Tá acontecendo a roleta premiada e tá todo mundo se dando bem, viu? Tem muita gente se dando bem com a brincadeira. Hoje encontrei mais um ouvinte na rua, falou, Adilson. É com o Mado Penha, né? O Mado Penha falou, Adilson. Olha, rodei a roleta e ganhei o meu abastecimento, hein? Eu aproveitei e acabei de mandar completar o tanque. Alô, comadre Pia Prado, boa tarde. Diz ela que acertou também a roleta premiada. Se deu bem lá, hein? Opa!
5: Boa tarde, Adilson Batista. Eu sou o José Sérgio Vega Alegre. E eu quero participar lá do Poço F1, a gasolina e o fato de cerveja. Clube, tá bom demais.
0: Tá bom demais, Júlio César. Um abração pra você, meu amigo. Todos aí em Vargem Alegre na sintonia, hein? Poço F1 tem a roleta premiada. Você roda a roleta e se você conseguir parar a roleta nos dígitos que coincide com o final da sua placa, qual é os dois últimos dígitos da sua placa aí? Se parar, você não paga o seu abastecimento não, bichão. Roleta premiada no Poço F1, hein? E aproveita, você leva a sua cervejinha pra casa, gelada, trincando do jeito que você gosta. Opa!
6: Boa tarde, Adilson. Sou Adilson. Eu quero saber que você me fala aí aonde fica o endereço aí dessa jantinha do Pepito aí, rapaz. Que eu não tô querendo ir amanhã pra mim jantar e pedir uma janta aí, mas eu não sei o endereço. Me fala aí. E aproveitando o embalo aí, toca uma música bem chonada pra mim aí, mas o cavaco, nós estamos aqui. Ouvindo seu programa. Tchau, obrigado.
0: Você já tá tomando um aí que eu tô ligado. Alô, Carlito, alô, Cavaca, abração. 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Vem pra cá pro Pepito, você também. Eu atendo o meu grande amigo que me disse aqui, ah, foi o Júlio, né? Tá ligado comigo lá em Mantena, ah, do Júlio Lava Jato, ó, aqui, ó. Foi o Júlio, foi o Elcio, sim. Foi o Elcio Caboteiro. Zezé de Camargo do Senhor, pra ser o Júlio também que tá ligado comigo aí. O Pico, todos os espetinhos do Pico. O 40 também tá ligado com a gente. A Mantena tá todo mundo ligado. Alô, Maria Madalena. Maria Madalena chegou ao trabalho?
7: Amiga, eu vim aqui pra te falar.
0: Você tá doido?

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1: Tá bom demais, o batidão, hein? 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
0: Uma festa no seu rádio. O Altair pediu uma outra, Altair, mas como eu sei que você gosta dessa moda aí, a outra que você pediu não está programada aqui, Altair. O Pedro Bentes da Estrada canta Flor da Lama. Pensa no modão doído. Alô, Márcio Bar.

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2: Moçada, é o batidão bruto, hein? 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Quem tá comigo aqui no batidão, Deus, deixa o povo falar. Deixa o povo falar, o povo fala e nós namora. Oi!
3: Boa tarde, meu amigo Adilson Batista. Aqui é o Jones, aqui de Santa Luzia de Mantenópolis.
2: Fala, Jones!
3: Pra todos de Santa Luzia de Mantenópolis aí.
2: Tamo junto, Johnny. Abração pra você, todos os meus amigos de Santa Luzia de Mantenópolis. Alô, Santa Luzia de Mantenópolis. Aquele abraço. Quem é que tá aqui? Oi.
4: Amigo Adilson Batista, boa tarde.
2: Tarde.
4: Peço almoço pro meu Carlito.
2: Carlito.
4: Meu Valdeir. Meu Sérgio Cobb. Meu Rony Sérgio Bom Bagaço. Amigo Jean.
2: Certo.
4: Meu amigo.
2: Ah.
4: Aí você.
2: Ah.
4: Zé do Custódio, pô no fundo do bagaço.
2: Ah.
4: A todo mundo.
2: Valeu, Roginho.
4: Meu cunhado Tonhão lá do Monserni.
2: Ah.
4: Dona Leida. Davi. Miguel. Seu Jona.
2: Certo.
4: Maria. A Silvinha. Pavânia, pro Eduardo. Uma música do Fabrício Santa Gladys, da Saia Amarela.
2: Saia Amarela. Valeu, abração pro seu Roginho. Alô, meu povo do bagaço, o Tonhão tá ligado domingo aí também, né? Abração pro Chicão. Alô, Chicão. Meu amigo Tonhão, mexidão, tá ligado no programa. Alô, Tonhão, mexidão. Amigo bruto, hein? Cadê a Sheila Berranteira? A Sheila é meio sumida também, né? Alô, comadre Glaucia, abração pra você também. Minha grande amiga Laura de Détima, pente churrasquinha. Alô, Gilmar. Opa!
5: Boa noite, meu amigo Adilson Batista. É Elza Alves Ferreira, aqui do Coro dos Laranjeiros.
2: Elza, tudo bem?
5: Pra gente que tem um grande dia. Eu gostaria de participar do sorteio do posto F1 aqui em bairro São Francisco. Então, boa noite pra você e fico com Deus.
2: Pra você, tá bom, Elza? Alô, meu povo do Quarto das Laranjeiras. Alô, meu povo de Monte Sinai. Alô, meu povo de Vila Poranga. Alô, meu povo do Rio do Campo. Meu povo do Palmital. Abraço a todos aí do Itá, também ligado com a gente. Santa Angélica, Jabuticaba, Prosperidade. Alô, meu povo da Barra do Rio do Campo. Sapucaia, Fuzil, Panorama, Engenho, Pacote, Carambola. Tá todo mundo ligado, hein? Quem é que tá aqui?
6: Boa

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3: E a clube não para. Eu trago André e Andrade, o vencedor do nosso paredão raiz de hoje, hein? 18:40 no batidão da clube, tá bom demais.

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1: Ah, o Batidão chegando aqui à reta final. Acabou o Batidão. Já agradecendo a todos pela companhia, pela audiência, hein? Olha, se eu vou passar no Pepita agora que tem jantinha no grau, hein? Em nome de todos os nossos patrocinadores, muito obrigado, pessoal, pela companhia e pela audiência, hein? Ó, tá rolando uma promoção no Instagram da Reis, pessoal. A brincadeira é o seguinte: quantos anos tem o Grupo Reis em Barra São Francisco, hein? Você sabe? As farmácias do Grupo Reis têm quantos anos de história? Tá rolando uma brincadeira da enquete lá, valendo uma

0: São Francisco, hein? Você sabe? As farmácias do Grupo Reis têm quantos anos de história? Tá rolando uma brincadeira da enquete lá, valendo uma caixa de som, portátil, pra você fazer a festa e na resenha, na beira da praia, na beira da piscina, no curral. Bom, onde você quiser, na cachoeira. Quantos anos tem? É só você ir lá e comentar aí. E curtir também, claro, e tá seguindo a Reis. No Instagram da Reis tá rolando a brigadeira lá, hein? Quantos anos tem o Grupo Reis em Barra São Francisco, hein? Dá uma espiadinha lá no Instagram da Reis que você vai participar. Beleza? Marcamos a clube também aí, a clube já aceitou? Tá no Instagram também do Adilson Batista, viu? Em nome de todos os nossos patrocinadores, valeu demais, gente. Muito obrigado pela companhia e pela audiência. E se o papai do céu permitir, a gente volta a se encontrar amanhã às 4 da manhã, valeu? E eu espero merecer a sua companhia e a sua audiência. Aliás, me ajuda aí, pessoal. Escuta o nosso programa, nós estamos precisando demais da conta desse emprego. Pra fechar, tem um aqui do Amado Batista que pediu aqui. A que pediu foi a ganhadora, inclusive, da jantinha do Pepito, hein? Foi, cadê ela? A Márcia de Souza. Márcia de Souza pediu que o Amado Batista, meu ex-amor, e ganhou a jantinha do Pepito ainda de quebra, hein? Ô Márcia, pode passar no Pepito e retirar sua jantinha, valeu? Meu amigo Carlinho, tá ligado? Alô, Carlinho, um abraço seu, parceiro. Amado Batista, pra fechar o batidão, meu ex-amor. Fica todo mundo com Deus, gente. E até amanhã, se Deus quiser, às 4 da manhã, nós vamos estar por aqui, hein? Mas nasceu bonito, graças a Deus, e não é pouco, mas não rico, por enquanto. Talvez amanhã nós amanhece rico também, né? Quem sabe? Valeu, gente. Fica todo mundo com Deus. Tchau, obrigado. Vai trabalhar, bom trabalho, viajar, boa viagem, descansar, bom descanso.
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0: Alô, Santinha. Bom, e o fato de cerveja que ganhou foi o José Batista. O fato de cerveja do Clube da Cerveja do Posto F1 é o Zé Batista de Águas Claras. Alô, José Batista. Foi o fato de cerveja, hein?
2: Eu tive.
0: Meu amigo Ailton, sou do Ailton, um abraço aos

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0: Espero que sim, viu? Entra, fica à vontade, aqui o espaço é meu, é seu, é nosso. E a partir de agora, a programação mais sertanejeira do Brasil entrando no ar aqui na sua rádio preferida. A rádio que toca mais, toca todas, 24 horas, 7 dias por semana. E tá sempre com você no seu dia a dia, no seu trabalho, nas suas atividades, em todos os momentos do seu dia. Pegada sertaneja com as melhores do Brasil rolando por aqui. Bora começar então aqui com o sucesso de Marcos e Belucci pra você. 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
1: De volta com as melhores do Brasil na Pegada Sertaneja que você adora curtir. Aumenta o som, tá chegando mais uma. Agora tem o som do Gustavo Lima. Bora curtir.

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0: no ar a Voz do Brasil. As notícias do governo federal que movimentaram o país no dia de hoje.
1: Olá, boa noite.
0: Boa noite para você que nos acompanha em todo o país.
1: Terça-feira, 12 de maio de 2026.
0: Vamos ao destaque do dia: mais de 11 bilhões de reais no combate ao crime organizado.
1: O governo do Brasil lança plano com foco na desarticulação financeira e operacional de facções criminosas.
0: Presidente Lula destaca a união com estados e municípios para enfrentar a violência e garantir a segurança de todos os brasileiros.
2: O território será devolvido ao povo brasileiro de cada cidade e de cada estado.
1: E ainda, o governo do Brasil zera impostos de importação sobre compras internacionais, a chamada taxas das blusinhas.
0: O imposto vale para importação de produtos de até $50, cerca de R$250.
1: E você vai ouvir também prevenção e controle aos incêndios florestais.
0: Novos equipamentos foram entregues para reforçar a ação no Cerrado e Pantanal.
1: Um investimento de 150 milhões de reais do Fundo Amazônia, Gabriela Noronha.
3: Os equipamentos entregues vão fortalecer a atuação em áreas de difícil acesso e reduzir o tempo de resposta aos incêndios no Cerrado e Pantanal.
0: Hoje, na apresentação da Voz do Brasil, eu, Luciana Vasconcelos e Nazi Brum.
1: E acompanhe a gente ao vivo, acesse radiogov.abc.com.br ou o canal Gov na sua TV aberta.
0: Para combater o crime do país.
1: O programa Brasil contra o Crime Organizado conta com investimentos e financiamentos que ultrapassam os 11 bilhões de reais.
0: Entre as ações previstas está a asfixia financeira do crime organizado para atingir fluxos ilícitos e lavagem de dinheiro.
4: O programa Brasil contra o Crime Organizado conta com quatro eixos. O primeiro mira a estrutura financeira das organizações criminosas, como, por exemplo, a lavagem de dinheiro. Para isso, o país vai ampliar as forças integradas de combate ao crime organizado, que farão operações interestaduais de alta complexidade, como explicou o secretário nacional de Segurança Pública, Francisco Veloso.
5: O crime organizado, diferente de outros tipos penais, tem um objetivo muito claro. Ele quer ter lucro. Para isso, nós temos as forças integradas de combate ao crime organizado em todos os estados. E nós vamos criar ficos nacionais. Abriremos em São Paulo, no Rio, no Nordeste, no Sul e no Norte.
4: Outro eixo busca melhorar a investigação de homicídios, com fortalecimento das polícias científicas, dos institutos médicos.